0: 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Continuação de uma muito boa noite ao som da rádio como você gosta.
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0: Antena Livre, a rádio como você gosta. Muito boa noite, eu sou o Miguel Gonçalves e estou aqui para lhe dar grandes, grandes canções. Seja muito bem-vindo.
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é sempre lado a lado com a melhor música que vão acontecendo estas madrugadas aqui na Antena Livre. Boa noite, seja muito bem-vindo.

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1: E é ao som de grandes, grandes canções que vão acontecendo estas noites fantásticas aqui na Antena Livre. Se acaba de chegar, seja muito bem-vindo.

0: antenalivre.pt é a sua rádio online para qualquer canto do mundo. Se estiveres a ouvir-nos, então não hesite. Escreva uma mensagem na página do Facebook da Antena Livre. Por aqui, nós vamos gostar imenso de ter notícias tuas.
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2: Antena Livre, a rádio como você gosta, sempre com a melhor música do mundo. Eu sou Miguel Gonçalves, desejo uma excelente noite, seja muito bem-vindo.

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0: E nesta madrugada aqui na Antena Livre, eu tenho a certeza absoluta que estão a tocar todas as suas músicas preferidas. E se por acaso isso ainda não aconteceu, então fico muito, muito atento. Se calhar ela vem já a seguir. Muito boa noite, eu sou o Miguel Gonçalves.

0: Muito boa noite ao som das músicas da Rádio Como Você Gosta.
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0: E sem dúvida alguma, a melhor música do mundo passa sempre por aqui na Antena Livre. Se acaba de chegar, seja muito bem-vindo e continue bem ligado na rádio Como Você Gosta.
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0: E é sempre boa altura para estar ligado na Antena Livre, não acha? Por aqui, por exemplo, passam todas as músicas como você gosta. Se não, ouça com atenção.
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2: A palavra hoje em destaque nesta rúbrica Em português nos desentendemos é alcagoita. Uma mini e um pratinho de alcagoitas ao sombracho é coisa que ninguém no seu juízo perfeito despreza. Alcagoitas são amendoins. Também podiam ser uns tremoços. Tramucilha é que não, que isso é para os varrascos, que são porcos. E a tramucilha é um tremoço bravo usado como ração para os animais. O termo é a adulteração fonética e gráfica da palavra cacauete, que significa amendoim na língua francesa. A palavra cacauete é de origem de um povo do sul do México que falava o dialeto Nuaut. Significa, em tradução direta, cacau da terra. À primeira vista, não é evidente a ligação entre os vocábulos cacauete e alcagoita, mas com alguma atenção é fácil perceber a transformação, que consiste na transição da consoante surda, C, em sonora, G, passando de cacauete a cagoita. O al inicial é o emblemático artigo definido árabe, língua que criou e influenciou muito do nosso vocabulário, especialmente no sul de Portugal.
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5: Bom dia, boa tarde ou boa noite. Isto é conforme o cantinho do mundo onde estiver a ouvir a Antena Livre online em antenalivre.pt. O meu nome é Miguel Gonçalves e estou aqui para partilhar consigo grandes, grandes canções. Seja muito bem-vindo. Esta é a rádio como você gosta.

poder. Esta é a rádio como você gosta, com grandes canções, sempre pela madrugada fora. Muito boa noite, seja muito bem-vindo.

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1: 10 uma boa viagem, um bom trabalho, sempre bem acompanhado aqui com a melhor música da Antena Livre. Tenha uma grande noite.
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0: Olá, boa noite. Eu sou o Miguel Gonçalves e estou aqui consigo na rádio como você gosta. Seja muito bem-vindo. Boa noite.
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0: E é com músicas como esta que passamos juntos mais uma grande madrugada. Esta é a sua rádio, eu sou o Miguel Gonçalves e desejo-lhe a continuação de uma excelente madrugada.
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0: Muito boa noite. Se está na estrada, desejo-lhe uma boa viagem. O meu muito obrigado por levar consigo a Antena Livre e já agora não se esqueça de conduzir sempre dentro dos limites da velocidade e de manter, claro, as distâncias de segurança. Se assim for, fará certamente uma boa viagem. Miguel Gonçalves, consigo, aqui mesmo, na rádio como você gosta, desejo-lhe uma grande, grande noite e, mais uma vez, boa viagem e cuidado.
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1: E na Antena Livre, estamos sempre ao som de grandes canções. Comigo, Lourdes Gonçalves, até às 8. É bom saber que está por aí a fazer-nos companhia. Bom dia, seja muito bem-vindo.

0: assim que vamos andando juntos, sempre ao som de músicas imperdíveis, aqui na sua rádio. Bom trabalho. Obrigado por estar com a Antena Livre. Muito bom dia.
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0: Estas são as músicas da Antena Livre, a rádio como você gosta. Bom dia, seja muito bem-vindo.
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0: 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Bom dia.
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0: É realmente muito bom ouvir músicas como estas que tenho para partilhar consigo. Seja bem-vindo.
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0: da manhã, se passar pelo Facebook da Antena Livre, aproveite para deixar uma mensagem. É sempre um prazer saber de si. Muito bom dia. As suas músicas preferidas passam por aqui comigo, Lourdes Gonçalves, entre as 4 e as 8 da manhã, de segunda a sexta-feira.
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2: A palavra hoje em destaque no Em Português nos Desentendemos é... Dala. É a palavra mais banal para os minhotos, sobretudo no Alto Minho, quando querem referir-se ao lava-louça. No entanto, muito poucos a conhecem noutras regiões, o que a notabiliza como uma das mais icónicas da ala mais norte da região. Um dos seus sinónimos também tem o distintivo nortenho, banca. A primeira referência deste regionalismo provirá, provavelmente, do francês, já que taille significa laje, material normalmente utilizado para a mesa de cozinha, como é também conhecida, e pode ser feita de pedra, cerâmica ou cimento. Foneticamente, a dala do minhoto está muito próxima da taille gaulesa e terá sido por essa via que, por algum motivo, se sedimentou e acabou por ficar até os dias de hoje. Refira-se, por último, que na gíria da marinha, dala é a calha ou sulco da embarcação que dá vazão a águas ou outros líquidos, tendo este significado também bastantes pontos de contacto com a dala da cozinha das casas dos minhotos.
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4: Muito bom dia, aqui na Rádio Como Você Gosta. Ficamos juntos até às 8 da manhã. É bom saber que está por aí.

0: grandes canções a tocar aqui mesmo na rádio como você gosta. Antena Livre.
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0: Espero que esteja tudo bem consigo, ao som destas grandes canções, aqui na Antena Livre, comigo, Lourdes Gonçalves, até às 8. Seja muito bem-vindo.

muito bom dia. Se só agora se ligou, seja muito bem-vindo à rádio como você gosta. Eu sou a Lourdes Gonçalves e dou-lhe música até às 8.

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5: Tenho aqui, prontinha para tocar, mais uma daquelas músicas que você vai mesmo gostar de ouvir.

0: Se só agora se ligou, seja muito bem-vindo. Por aqui pode ouvir grandes canções comigo, Lourdes Gonçalves, até às 8 horas.
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3: E assim vão acontecendo as primeiras horas desta manhã, sempre com grandes canções. Bom dia, espero que continue bem ligado com a sua rádio.

0: E em especial a si que está a trabalhar agora, bom trabalho. É bom saber que escolheu a Antena Livre para ficar consigo. E ao ritmo do seu trabalho, por aqui, vão tocando todas as músicas como você gosta.
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0: Antena Livre. A rádio como você gosta. Muito bom dia. Estamos juntos. Sempre a ouvir grandes canções.

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0: Boa viagem nesta altura, se está na estrada, conduza com precaução. Não se esqueça que toda a atenção é pouca. Por isso, faça por ter uma grande viagem. E obrigado por levar consigo a Antena Livre.
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0: E pela Antena Livre vão rodando algumas músicas do momento, mas também gostamos de entrar na máquina do tempo e viajar alguns anos atrás. É assim, nas primeiras horas de cada manhã, comigo, Lourdes Gonçalves, de segunda a sexta-feira, entre as 4 e as 8 da manhã. Muito bom dia!

0: Antena Livre, a rádio como você gosta. Seja muito bem-vindo. Estamos juntos até às 8 horas.
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2: A palavra hoje em destaque no Em Português nos Desentendemos é lambeca. Lambecas são gelados de máquina, típicos do Porto Santo. São muito cremosas e têm diferentes sabores. Até há pouco tempo havia pelo menos 16 variedades, sendo servidas em cone de bolacha. Existem há cerca de 50 anos e para muitos são os melhores gelados do mundo. Apesar de algumas mudanças, porquanto já não são servidas em versão infantil, a um escudo nem apresentam aqueles bocadinhos de gelo pelo meio que sabia tão bem trincar, mantêm a mística, o sabor e estão no mesmo lugar de sempre, ponto obrigatório de passagem diária dos milhares de turistas, sobretudo durante o verão. É um local de culto e uma das grandes atrações da ilha. Já faz parte da tradição do Porto Santo e, para adensar a questão, tem segredo de fabricação que a ninguém é revelado. Nem aos políticos e presidentes da República que, de quando em vez, lá vão dar umas lambidelas, umas lambecas. Quanto ao nome, quase nem é preciso explicar. Lambeca é para lamber tudo até ao último bocadinho.
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7: E tenho aqui prontinha para tocar mais uma daquelas músicas que você vai mesmo gostar de ouvir.

0: Antena Livre, a rádio como você gosta. Bom dia. É bom saber que está por aí. Como está? De viagem? Então, obrigado por levar consigo a Antena Livre. Espero que as músicas que estou a tocar sejam do seu inteiro agrado. Boa viagem com a sua rádio.
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0: E as músicas que fazem parte da nossa vida estão todas aqui, na rádio como você gosta. Ainda bem que escolheu ficar ligado com a Antena Livre.
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0: Olá, bom dia. Eu sou a Lourdes Gonçalves e estou consigo na Antena Livre para lhe dar grandes canções. Onde quer que esteja, com a sua rádio. O importante é que esteja sempre bem. Bom trabalho. Ou se estiver de viagem, obrigado pela boleia. E cuidado, não adormeça. Se tiver sono, o melhor mesmo é parar e descansar um pouco. Seja muito bem-vindo.
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0: Antena Livre, a rádio como você gosta. Olá, bom dia. Seja muito bem-vindo.

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0: aqui, prontinha para tocar, mais uma daquelas músicas que você vai mesmo gostar de ouvir.
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3: Bom dia, foi muita expectativa, mas no final desilusão. Portugal empatou com a República Democrática do Congo na estreia do Mundial no primeiro jogo do Grupo K. Portugal até começou melhor e bem, com um golo de João Neves, marcado logo no arranque da partida, mas sofreu o empate em cima do intervalo. Depois, apesar das alterações de Roberto Martínez, nunca conseguiu colocar-se em vantagem. No outro jogo do grupo, a Colômbia bateu o Uzbequistão por 3-1, lidera o grupo com 3 pontos, tendo Congo e Portugal 1 ponto e a equipa asiática 0 pontos. Da próxima terça-feira, Portugal defronta o Uzbequistão às 18 horas, enquanto a Colômbia vai encontrar-se com os africanos do Congo às 3 da manhã de quarta-feira, hora portuguesa. Nos outros jogos do dia de ontem, a Inglaterra venceu a Croácia por 3-2 e o Ghana ultrapassou o Panamá pela margem mínima. Hoje, às 17 horas, a República Checa defronta a África do Sul. Às 20, a Suíça vai jogar com a Bósnia-Herzegovina. Às 23, o Canadá defronta o Qatar e já de madrugada, às 2 horas, o México vai receber a Coreia do Sul. O presidente da Associação Nacional dos Municípios Portugueses, Pedro Pimpão, insistiu na criação urgente de um despacho do governo a que enquadra apoios financeiros destinados à recuperação de equipamentos e infraestruturas municipais afetadas pelo mau tempo. No final da reunião do Conselho Diretivo da Associação Nacional dos Municípios Portugueses, que decorreu em Coimbra, o autarca explicou que, apesar de já ter sido efetuado um adiamento financeiro aos municípios, continua por definir o enquadramento que irá permitir candidatar investimentos realizados ou previstos na recuperação de equipamentos municipais, vias de comunicação e outras infraestruturas.
4: Nas calamidades, no apoio aos territórios, nós fizemos um balanço daquilo que tem sido também os apoios aos municípios e alertamos mais uma vez para a necessidade urgente de existir um despacho que faça com que os apoios financeiros para a recuperação de equipamentos municipais, infraestruturas, vias, possa ter enquadramento e os municípios possam também ver aquilo que têm sido os investimentos que estão a fazer e que têm necessidade de fazer no futuro, possam ter também esse enquadramento. Como sabem, nós municípios, já foi feito um adiantamento para os municípios, portanto isso é um aspecto positivo. Aquilo que nós agora entendemos é que deve haver esse despacho enquadrador para que nós possamos candidatar aquilo que são os nossos investimentos em infraestruturas municipais, para termos também esse ressarcimento. E, portanto, esse foi um dos pontos que nós analisámos.
3: Aos jornalistas, Pedro Pimpão realçou que os municípios estão atualmente envolvidos em várias frentes de trabalho relacionadas com a recuperação dos danos provocados pelas tempestades. O ministro da Administração Interna admitiu que existe falta de cultura de limpeza nos espaços rurais, considerando que a propriedade privada é um obstáculo para que o Estado possa intervir na prevenção dos incêndios. Em resposta ao deputado do Chega, Pedro Pinto, sobre falta de limpeza nas matas, o ministro disse que há, de facto, uma falta de limpeza, mas referiu que a criação das operações integradas de gestão da paisagem permite uma organização por parte dos proprietários para que o Estado pague essa limpeza. Luís Neves disse também que o CIP foi criado para limpar o território e não tem prazo para terminar. O atual presidente da Comissão Política Conselhia de Abrantes do Partido Socialista, João Gomes, volta a candidatar-se à liderança da estrutura local nas eleições marcadas para amanhã, 19 de junho. João Gomes encabeça a única lista candidata ao auto eleitoral, composta por 21 militantes efetivos e 16 suplentes, tendo como mandatário António Mor. A candidatura apresenta-se sob o lema PS Abrantes continuar a construir. Em comunicado, a candidatura assume-se como a continuidade de um projeto político que tem procurado afirmar o Partido Socialista no Conselho através de uma atuação marcada pela estabilidade, competência, seriedade e dedicação às populações. O trail Rota da Áquia realizou-se a 30 de maio. A prova teve lugar num percurso no campo militar de Santa Margarida, que abrangeu os concelhos de Abrantes, Constância e Chamusca. Participaram nesta 8ª edição do trail solidário Rota da Áquia 496 atletas. Com as doações de todos os participantes e patrocinadores, foram recolhidos 2.500 kg de bens de diversas tipologias. Bens que foram esta quarta-feira entregues ao Centro Social Paroquial de Nossa Senhora de Oliveira, em Tramagal. António Feica, da direção da instituição, agradeceu os bens entregues e relembrou que há toda a ação solidária a que existe no próprio Centro Social.
5: Hoje é o dia de agradecer. Agradecer o facto de se terem lembrado mais uma vez nós,
0: o facto de todos aqueles que participaram na prova terem contribuído de forma solidária para conseguíssemos juntar estas 2,5 toneladas, porque a responsabilidade social e a solidariedade faz parte do nosso dia-a-dia, faz parte da nossa vida. E esta parceria entre quem nos defende e quem nos representa e quem todos os dias está no terreno, acho que é fundamental para que todos os dias consigamos continuar a exercer a nossa função junto de todos aqueles que dependem de nós, daqueles que precisam de nós todos os dias, porque essa é a nossa missão.
3: O Trail Rota da Áquia e a São Silvestre Solidária são dois eventos desportivos solidários promovidos pela Brigada Mecanizada Independente. A GNR de Gouveia deteve 2 homens de 43 e 26 anos no Conselho de Abrantes por diversos crimes de roubo e furto nos distritos da Guarda e de Santarém. Para além da detenção, a Guarda Nacional Republicana apreendeu peças de ouro e bijuteria avaliadas em mais de 8 mil euros. A operação foi concretizada esta segunda-feira por elementos do Núcleo de Investigação Criminal da GNR de Gouveia, no distrito da Guarda, que averiguava o caso há cerca de 1 ano. Na sequência das diligências da investigação, a GNR deu cumprimento a uma busca domiciliar numa residência e uma busca não domiciliar num veículo no Conselho de Abrantes, que culminaram na detenção dos suspeitos. Da ação resultou também a apreensão de diversas peças de ouro e bijuteria avaliadas em mais de 8 mil euros e 315 euros em dinheiro. A operação policial contou com o reforço de militares da Secção de Informações e Investigação Criminal do Comando de Santarém e do Destacamento de Intervenção do Comando de Santarém. Os detidos foram apresentados ao Tribunal de Gouveia e ficaram sujeitos à medida de coação de prisão preventiva. Digo-lhe agora que 15 concelhos dos 6 distritos do continente apresentam hoje perigo máximo de incêndio rural. Prevê-se um agravamento a partir desta sexta-feira, com a beira interior, Vale do Tejo, Alentejo e Algarve, em risco muito elevado. De acordo com a informação disponível no site do Instituto Português do Mar e da Atmosfera, na região estão em perigo máximo de incêndio os concelhos de Sertã, Vila de Rei e Vila Velha de Ródão, no distrito de Castelo Branco, Comação e Sardual, no distrito de Santarém, e Gavião, no distrito de Porto Alegre. O perigo de incêndio rural vai agravar-se significativamente a partir de sexta-feira, com metade ou mais de Portugal continental em perigo máximo e muito elevado, face a uma previsível subida das temperaturas em todo o território nacional. É tudo quanto a notícias, eu volto aqui uma hora, tenho uma ótima manhã, bom dia.
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1: 7 minutos depois das 8 da manhã, continuação de um muito bom dia com a Antena Livre.
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1: 8:09. Bom dia, continuação de uma grande manhã.
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1: E esta é uma quinta-feira, dia 18, com previsões de céu pouco nublado ou limpo, apresentando-se geralmente muito nublado no litoral norte do Cabo Raso até a final da manhã, nebulosidade que poderá persistir em alguns locais da faixa costeira, com possibilidade da ocorrência de chuviscos até a final da manhã. Durante a tarde, aumento temporário de nebulosidade nas regiões do interior, com a ocorrência de aguaceiros que podem ser por vezes fortes e acompanhados de trovoada, mais provável nas zonas montanhosas do norte e do centro. O vento vai ser fraco a moderado até 30 km hora e as temperaturas máximas hoje descem até valores de 22 graus no Porto, 28 em Coimbra, 30 em Lisboa, Tomar e Vila de Rei, 31 em Constância, Cerdoal, Torres Novas e Barquinha e 32 graus em Faro, Santarém, Abrantes, Entroncamento e Mação.
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1: Houston, we have a problem. Ontem o jogo foi uma desilusão para todos nós. Depois de tantos dias a aumentar as expectativas de festa por todo lado, a seleção não correspondeu àquilo que nós todos merecíamos e queríamos ver. Não só não ganhámos, empatámos, mas ainda por cima não jogámos bem. Uma seleção costuma ser mais eficaz, mas sobretudo mais animada, mais criativa, deixa muito a desejar. É verdade, quando vencemos o Euro também andámos assim os jogos todos. Uns empates, a jogar mal, a jogar à defesa, e no final vencemos. Foi uma alegria para todos. Esquecemos essa triste realidade que foram os jogos em que jogámos mal, em que empatámos, em que se calhar nem merecíamos ter vencido, mas no final ganhámos. Pode ser que seja assim também. Mas na dúvida eu preferia que jogássemos melhor. Todos os portugueses gostavam de ver mais espetáculo, e mais animação, mais criatividade, mais eficácia. Ainda faltam muitos jogos. Vamos dar a volta. Força Portugal!
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2: 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Bom dia.
3: Viva, bom dia, vamos conhecer as capas dos jornais e em destaque naturalmente está o primeiro jogo de Portugal com empate frente à República Democrática do Congo. O Público faz a manchete com esse jogo Portugal-Congo, mau resultado, péssima exibição com uma fotografia do golo do Congo na primeira página. Ainda no mesmo jornal, Tribunal anula a colocação do 80 inspetor-chefe da Polícia Judiciária. Já o Jornal de Notícias opta por colocar uma fotografia de Cristiano Ronaldo no relevo. Arranger no Texas, pode fazer-se a leitura como se quiser. A seleção adormecida empata no jogo de arranque. Depois, na primeira página do JN, investigação a mortes em lares de Lousada esteve parada um ano em Lisboa. O Correio da Manhã também faz destaque com Houston. Temos vários problemas, seleção falha descolagem, gestor público acumula salário de mais de 12 mil euros com pensão, junta reforma superior a 6 mil euros, governo autoriza e Gabriel Bernardino recebe 19 mil euros por mês, presidente da Autoridade dos Seguros e de Fundo de Pensões. O Diário de Notícias também tem destaque na primeira página com o jogo de Portugal-Congo, empate com sabor a derrota, e depois outro destaque, troca de cartas de condução estrangeiras por portuguesas, cresceu 26,3%. Digo-lhe agora que nos jornais de economia o destaque do Negócios vai para impugnação de despedimentos, sobe há 3 anos consecutivos e a do BCP já valem 1 euro, mas manter subida será mais difícil. Quanto ao Jornal Económico, estabilidade do preço das casas ainda está longe. Montenegro deixa a porta entreaberta a André Ventura, é outro destaque do Jornal Económico. Quanto aos desportivos, naturalmente, o jogo de Portugal, a bola na primeira página com o Ronaldo com a mão na cara, assim não dá, escreve o jornal, e o Record escreve assim não vai dar Portugal. Nas primeiras páginas dos jornais há outros destaques, Marcos 13 com o Sandgallen na Liga Europa, é também destaque da primeira página do jornal Record, e o Ioannidis vem com tudo, e Leeds volta por Zaidu no Futebol Clube do Porto. São os destaques dos jornais nesta manhã, continuação de uma boa quinta-feira.
4: E amanhã vai andando. Bom dia, não se atrase, só já faltam 26 minutos para as 9.
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4: 16 são os minutos que nos separam das 9 da manhã. Bom dia.
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7: A palavra em destaque no episódio de hoje do Em Português nos Desentendemos é choupeira. Embora as usemos, há expressões cuja origem desconhecemos por não estarmos familiarizados com determinados objetos. No Minho, estar com choupeira é estar com muita fome. E em relação a esta, não haverá dúvidas de que quem trabalha no matadouro muito mais facilmente lá chegará do que outra pessoa qualquer. Porque choupa é um ferro de dois gumes usado nos matadouros para abater o gado. Choupeira vem certamente dessa palavra. No que diz respeito ao percurso de significado entre o objeto e o estado de fome, temos de recuar no tempo e perceber que não deveria ser nada fácil ter um trabalho tão duro, despender tantas energias sem poder satisfazer o estômago. Como se sabe, muitos poucos eram os que não passavam privações no nosso país, até há bem poucos anos, e os que desempenhavam estas funções não seriam exceção a um povo que, diz a tradição, apenas comia carne, ou pelo menos comia melhor, aos domingos e em dias de festa. Ora, estar todos os dias perante o que estes homens viam como verdadeiras iguarias, sem lhes poder tocar, de certeza que fazia qualquer um ficar com muita choupeira.
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0: Estamos agora a 3 minutos das 9 da manhã.
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1: Muito bom dia. 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
3: Bom dia. O presidente da Associação Nacional dos Municípios Portugueses, Pedro Pimpão, insistiu na criação urgente de um despacho do Governo que enquadra apoios financeiros destinados à recuperação de equipamentos e infraestruturas municipais afetadas pelo mau tempo. No final da reunião do Conselho Diretivo da Associação,

0: Associação dos Municípios Portugueses, que decorreu em Coimbra. O autarca explicou que, apesar de ter sido efetuado um adiantamento financeiro aos municípios, continua por definir o enquadramento que vai permitir candidatar investimentos realizados ou previstos na recuperação de equipamentos municipais, vias de comunicação e outras infraestruturas.
1: No âmbito das calamidades, no apoio aos territórios, nós fizemos um balanço daquilo que tem sido também os apoios aos municípios e alertamos mais uma vez para a necessidade urgente de existir um despacho que faça com que os apoios financeiros para a recuperação de equipamentos municipais, infraestruturas, vias, possa ter enquadramento e os municípios possam também ver aquilo que têm sido os investimentos que estão a fazer e que têm necessidade de fazer no futuro, possam ter também esse enquadramento. Como sabem, nós municípios, já foi feito um adiantamento para os municípios, portanto isso é um aspecto positivo. Aquilo que nós agora entendemos é que deve haver esse despacho enquadrador para que nós possamos candidatar aquilo que são os nossos investimentos em infraestruturas municipais para termos também esse ressarcimento. E, portanto, esse foi um dos pontos que nós analisámos.
0: Aos jornalistas, Pedro Pimpão realçou que os municípios estão atualmente envolvidos em várias frentes de trabalho relacionadas com a recuperação dos danos provocados pelas tempestades. O Ministro da Administração Interna admitiu que existe uma falta de cultura de limpeza dos espaços rurais, considerando que a propriedade privada é um obstáculo para que o Estado possa intervir na prevenção dos incêndios. Em resposta ao deputado do Chega, Pedro Pinto, sobre a falta de limpeza nas matas, o Ministro disse que há, de facto, uma falta de limpeza, mas referiu que a criação das OIGPs, Operações Integradas de Gestão da Paisagem, permitem uma organização por parte dos proprietários para que o Estado possa pagar essa limpeza. O atual presidente da Comissão Política Conselhia do PS de Abrantes, João Gomes, volta a candidatar-se à liderança da estrutura local nas eleições marcadas para amanhã. João Gomes encabeça a única lista candidata ao ato eleitoral, composta por 21 militantes efetivos e 16 suplentes, tendo como mandatário António Mor. A candidatura apresenta-se com o lema PS Abrantes continuar a construir. O atual líder da Conselhia considera que o trabalho desenvolvido nos últimos anos permitiu reforçar a dinâmica interna do partido e consolidar a implantação socialista no território. O PS vai a eleições para as estruturas locais sexta-feira e sábado. A eleição para a distrital de Santarém acontece sexta-feira. Candidata-se à presidência Hugo Costa em lista única. O Trail Rota da Áquia realizou-se a 30 de maio. A prova teve lugar num percurso dentro do Campo de Manobras Militares de Santa Margarida, que abrangeu os concelhos de Abrantes, Constância e também uma ponta da Chamusca. Participaram nesta 8ª edição do Trail Solidário Rota da Áquia 496 atletas. As doações dos bens dos participantes e patrocinadores foram recebidas e foram entregues à Associação Centro Social Paroquial Nossa Senhora da Oliveira. Foram 2.500 quilos de bens de diversas tipologias. António Veiga, da direção da instituição, agradeceu os bens entregues e relembrou toda a ação solidária do próprio Centro Social.
2: Hoje é o dia de agradecer. Agradecer o facto de se terem lembrado mais uma vez nós, o facto de todos aqueles que participaram na prova terem contribuído de forma solidária para que conseguíssemos juntar estas 2,5 toneladas, porque a responsabilidade social e a solidariedade faz parte do nosso dia-a-dia, faz parte da nossa vida. E esta parceria entre quem nos defende e quem nos representa e quem todos os dias está no terreno, acho que é fundamental para que todos os dias consigamos continuar a exercer a nossa função junto de todos aqueles que dependem de nós, daqueles que precisam de nós todos os dias, porque essa é a nossa missão.
0: O Trail Rota da Áquia e a São Silvestre Solidária são dois eventos desportivos solidários promovidos pela Brigada Mecanizada Independente, que está sediada no campo de Santa Margarida. A GNR de Gouveia deteve dois homens, um de 43 e outro de 26 anos no Conselho de Abrantes, por diversos crimes de roubo e furto nos distritos da Guarda e também de Santarém. Para além da detenção, a Guarda Nacional Republicana apreendeu peças de ouro e bijuteria avaliadas em mais de 8 mil euros. A ação foi concretizada na segunda-feira por elementos do Núcleo de Investigação Criminal de Gouveia, que averiguava o caso há cerca de um ano. Na sequência de diligências de investigação, A GNR deu cumprimento a uma busca domiciliária em residência e a uma busca não domiciliária em veículo no Conselho de Abrantes, que culminou com a detenção dos suspeitos. Os mesmos foram apresentados em tribunal em Gouveia e ficaram sujeitos à medida de coação de prisão preventiva. Muita expectativa, mas no final desilusão. Portugal empatou com o Congo na estreia do Mundial no primeiro jogo do Grupo K. Portugal até começou bem, com um golo apontado por João Neves aos 6 minutos, mas sofreu um empate em cima do intervalo. Depois, apesar das alterações de Roberto Martínez, Portugal nunca conseguiu colocar-se em vantagem. No outro jogo do grupo, a Colômbia bateu o Uzbequistão por 3-1, lidera o grupo com 3 pontos, tendo o Congo e Portugal 1 ponto, e a equipa asiática, que participa pela primeira vez no Mundial, não pontuou. Na próxima terça-feira, Portugal defronta o Uzbequistão às 18 horas, enquanto que a Colômbia vai encontrar-se com os africanos do Congo às 3 da manhã de quarta-feira, hora portuguesa. Nos outros jogos do dia, a Inglaterra ganhou à Croácia por 4-2 e o Gana ultrapassou o Panamá pela margem mínima. Hoje, às 17 horas, há um República Checa que defronta a África do Sul. Às 20 horas, a Suíça joga com a Bósnia. Às 23, o Canadá enfrenta o Qatar. Melhor dizendo, às 17 horas, a República Checa defronta a África do Sul. Às 20, a Suíça com a Bósnia-Herzegovina e o Canadá com o Qatar. Às 23, já de madrugada, às 2 horas da madrugada, o México recebe a Coreia do Sul. Para o final, vou apenas dizer-lhe que há 15 concelhos de 6 distritos do continente que apresentam hoje perigo máximo de incêndio rural. Prevê-se um agravamento a partir desta sexta-feira, com Beira Interior, Vale do Tejo, Alentejo e Algarve em risco muito elevado. De acordo com a informação disponível no site do Instituto Português do Mar e da Atmosfera, em perigo máximo de incêndio estão hoje Sertã, Vila de Rei e Vila Velha de Ródão, no distrito de Castelo Branco, Sardual e Maçã no distrito de Santarém e Gavião no distrito de Porto Alegre. O perigo de incêndio rural vai agravar-se significativamente a partir desta sexta-feira, como ou mais de Portugal continental, em perigo máximo e muito elevado. Há mais notícias daqui a uma hora. Tenha uma ótima manhã. Bom dia.
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4: 9 horas 7 minutos. Bom dia. Não se atrase. 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
4: Muito bom dia, são 9 horas e 10 minutos.
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1: E esta é uma quinta-feira, dia 18, com previsões de céu pouco nublado ou limpo, apresentando-se geralmente muito nublado no litoral norte do Cabo Raso até a final da manhã, nebulosidade que poderá persistir em alguns locais da faixa costeira, com possibilidade da ocorrência de chuviscos até a final da manhã. Durante a tarde, aumento temporário de nebulosidade nas regiões do interior, com a ocorrência de aguaceiros que podem ser por vezes fortes e acompanhados de trovoada, mais provável nas zonas montanhosas do norte e do centro. O vento vai ser fraco a moderado até 30 km hora e as temperaturas máximas hoje descem até valores de 22 graus no Porto, 28 em Coimbra, 30 em Lisboa, Tomar e Vila de Rei, 31 em Constância, Cerdoal, Torres Novas e Barquinha e 32 graus em Faro, Santarém, Abrantes, Entroncamento e Mação.
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0: E está na hora de ouvirmos factos históricos, acontecimentos importantes no dia de hoje, há muitos anos atrás. É o Daniel Vieira, nesta manhã de quinta-feira.
1: Os dias da história, um acontecimento histórico por cada um dos 365 dias do ano. Os dias da história, uma compilação de Paulo Jorge de Sousa Pinto, com edição de Daniel Vieira. 18 de junho, 1815. Batalha de Waterloo. Waterloo é o nome de uma localidade da atual Bélgica, onde decorreu, nesta data, uma das mais célebres batalhas da história da Europa. O confronto opôs os exércitos de Napoleão às forças da chamada Sétima Coligação, nomeadamente o Reino Unido e a Prússia. Foi uma batalha de grandes dimensões, envolvendo mais de 100 mil homens nas hostes aliadas, comandadas pelo general Wellington e pelo marechal von Blücher, e cerca de 70 mil do lado francês, liderados pelo próprio Napoleão Bonaparte. Tratou-se igualmente de uma batalha complexa, que decorreu em vários cenários e que envolveu ataques de artilharia, cargas de infantaria e cavalaria e movimentações de tropas. A intervenção oportuna das forças prussianas parece ter sido o fator decisivo para o desfecho da batalha. No final do confronto, Napoleão assumiu a derrota e retirou-se com o que restava das suas tropas após perder cerca de um terço dos seus homens. Napoleão tinha sido forçado a afastar-se do poder em 1814, após o fracasso da campanha da Rússia, quando aceitou o exílio na ilha de Elba. Foi, contudo, uma retirada temporária, uma vez que regressou pouco depois à França e entrou em Paris em triunfo. Reconstituiu, então, o poderoso exército francês e retomou a ofensiva contra as potências europeias, avançando para norte, para o território da atual Bélgica, onde estavam acantonados um exército britânico e um prussiano. A Batalha de Waterloo foi, assim, o embate decisivo que decidiu o destino da França e da Europa. Após a derrota em Waterloo, Napoleão abdicou a favor do filho e foi exilado para a ilha de Santa Helena, no Atlântico Sul, onde viria a morrer em 1821. O governo provisório francês capitulou e as tropas da Sétima Coligação entraram em Paris a 7 de julho. A monarquia foi novamente restaurada em França e o rei Luís XVIII reocupou o trono. A Batalha de Waterloo encerrou definitivamente o período de turbulência desencadeado pela Revolução Francesa e inaugurou uma época de relativa paz no cenário político da Europa. 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
4: Viva, bom dia. Vamos conhecer as capas dos jornais e em destaque, naturalmente, está o primeiro jogo de Portugal com empate frente à República Democrática do Congo. O Público faz a manchete com esse jogo Portugal-Congo, mau resultado, péssima exibição, com uma fotografia do golo do Congo na primeira página. Ainda no mesmo jornal, o Tribunal anula a colocação do 80 inspectores-chefe da Polícia Judiciária. Já o Jornal de Notícias opta por colocar uma fotografia de Cristiano Ronaldo no relevo. Levado a Ranger no Texas, ou a Ranger no Texas, pode fazer-se a leitura como se quiser. A seleção adormecida empata no jogo de arranque. Depois, na primeira página do JN, investigação a mortes em lares de Lousada esteve parada um ano em Lisboa. O Correio da Manhã também faz destaque com Houston. Temos vários problemas, seleção falha descolagem, gestor público acumula salário de mais de 12 mil euros com pensão, junta reforma superior a 6 mil euros, governo autoriza e Gabriel Bernardino recebe 19 mil euros por mês, presidente da Autoridade dos Seguros e de Fundo de Pensões. O Diário de Notícias também tem destaque na primeira página com o jogo de Portugal-Congo, empate com sabor a derrota, e depois outro destaque, troca de cartas de condução estrangeiras por portuguesas, cresceu 26,3%. Digo-lhe agora que nos jornais de economia o destaque do Negócios vai para impugnação de despedimentos, sobe há 3 anos consecutivos e ações do BCP já valem 1 euro, mas manter subida será mais difícil. Quanto ao Jornal Económico, estabilidade do preço das casas ainda está longe. Montenegro deixa a porta entreaberta a André Ventura, é outro destaque do Jornal Económico. Quanto aos desportivos, naturalmente, o jogo de Portugal, a bola na primeira página com o Ronaldo com a mão na cara, assim não dá, escreve o jornal, e o Record escreve assim não vai dar Portugal. Nas primeiras páginas dos jornais há outros destaques, Marcos 13 com o Sandgallen na Liga Europa, é também destaque da primeira página do jornal Record, e o Ioannidis vem com tudo, e Leeds volta por Zaidu no Futebol Clube do Porto. São os destaques dos jornais nesta manhã, continuação de uma boa quinta-feira.
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5: E só já faltam 26 minutos para as 10. 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
5: E faltam 17 minutos para as 10 da manhã. Bom dia.
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8: Uma das formas de saber o que é ou como é uma pessoa boa ou ainda uma pessoa melhor é perguntar a quem sabe. E quem tem boca vai a Roma, diz o povo. Perguntemos então a um budista, a um muçulmano, a um hindu, a um cristão e já agora a um ateu. Veremos que cada um tem uma resposta diferente para esta mesma pergunta. Mas se a colocarmos a um comunista, a um social-democrata, a uma pessoa de direita radical, teremos a mesma dificuldade em perceber como é que uma só questão pode ter tantas respostas diferentes. Se colocarmos essa mesma pergunta, o que é uma pessoa boa, como é que uma pessoa pode tornar-se ainda melhor do que é como pessoa, a um desempregado, a um técnico superior numa empresa, a um empresário de sucesso, a alguém que se tornou famoso por aquilo que é, teremos, mais uma vez, uma diversidade de respostas que não nos ajudará grande coisa a saber o que queremos saber. Temos de chegar à conclusão de que não há uma boa resposta para esta pergunta. Há muitas respostas diferentes. Como assim? A verdade é que não há um tipo único de pessoa boa. O humano é uma construção sobre a animalidade comum. E projetos há muitos, todos diferentes. E cada um revela um modo diferente de ser homem ou mulher e de conviver numa forma de vida particular e distinta. Cada povo é uma criação. Cada comunidade humana é um ensaio de como ser humano. Cada cultura é um projeto de mundo e um certo modo de ser humano. E cada um de nós é um exercício único também de uma forma de ser homem ou mulher. E cada ensaio é isso mesmo, um ensaio. mas está sujeito a julgamento, antes de mais, por quem o vive. Eu posso achar que desta é que vai ser melhor, mas posso ver-me ainda pior do que já estava antes. E o mesmo se passa com uma cultura ou uma civilização. O pior é quando eu, uma cultura ou civilização, me armo em critério ou modelo do que todos os outros devem ser. Mas assim, ninguém sabe para onde puxar os cordéis da vida. Sim, é verdade. Mas assim também podemos ir para onde quisermos e ir avaliando os resultados.
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1: E agora é tempo de notícias nesta manhã com a informação Antena Livre.
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3: Bom dia, as temperaturas vão subir em todo o país a partir do próximo fim de semana. Maria João Frada, meteorologista do Instituto Português do Mar e da Atmosfera, revelou esta quarta-feira que, no domingo, dia em que começa o verão, estão previstas na generalidade do território temperaturas entre os 31 e os 36 graus Celsius, mas em alguns locais do interior, Vale do Douro, Vale do Tejo e a parte mais interior do Alentejo, as temperaturas podem chegar a 40 graus. É muito provável que o IPMA venha a emitir aviso de tempo quente em parte dos distritos no fim de semana, podendo ser alargado gradualmente a todo o país a partir de segunda-feira, de referir que as temperaturas vão continuar a subir até à próxima semana. Alvega tem estado sempre entre os locais mais quentes do país, onde o IPMA tem estações meteorológicas que registam as temperaturas. Quando os mapas estão a prever este aumento acima dos 40 graus a partir de sábado e com incidência no início da próxima semana, deixamos os registros dos últimos dias em Alvega. A 10 de junho, feriado nacional, Alvega registrou temperatura de 36,7 graus. 11 de junho, Alvega marcou 39 graus, o segundo valor mais elevado, a seguir aos 39,7 de Mora. Na sexta-feira, dia 12 de junho, e no domingo, dia 14, feriado municipal em Abrantes, Alvega teve o registro de temperaturas mais altas do país, no dia 12 com 40,4 graus e no dia 14 de domingo com 36,4 graus. De referir que na segunda-feira Alvega saiu do top 10 das temperaturas mais altas do país, regressou na terça-feira aos 36,4 graus, com a temperatura máxima a ser registada com 37,1 em São Pedro do Corval, e esta quarta-feira, 17 de junho, Alvega teve um registro da terceira temperatura mais elevada do país, com 38,6 graus. Também para hoje, há 15 concelhos dos 6 distritos do continente que apresentam um perigo máximo de incêndio rural, prevendo-se um agravamento a partir desta sexta-feira com a Beira Interior, Vale do Tejo, Alentejo e Algarve, em risco muito elevado. De acordo com a informação disponível no site do Instituto Português do Mar e da Atmosfera, em perigo máximo de incêndio estão hoje os concelhos de Sertã, Vila de Rei, Vila Velha de Ródão no distrito de Castelo Branco, Sardual e Mação no distrito de Santarém, Gavião no distrito de Porto Alegre. O perigo de incêndio rural vai agravar significativamente a partir desta sexta-feira. Muita expectativa, mas no final a desilusão. Portugal empatou com a República Democrática do Congo na estreia do Mundial do primeiro jogo do Grupo K. Portugal até começou bem com o golo apontado por João Neves aos 6 minutos, mas sofreu o empate em cima do intervalo e depois, apesar das alterações de Roberto Martínez, Portugal nunca conseguiu colocar-se em vantagem. De referir que no outro jogo a Colômbia bateu o Uzbequistão por 3-1, lidera o grupo 3, o grupo K com 3 pontos, tendo Congo e Portugal 1 ponto e a equipa asiática que se estreia neste Mundial 0 pontos. Terça-feira Portugal vai jogar com o Uzbequistão às 18 horas, enquanto a Colômbia vai encontrar-se com os africanos do Congo às 3 da manhã de quarta-feira hora portuguesa. Nos outros jogos de ontem, a Inglaterra ganhou a Croácia por 3-2 e o Gana bateu o Panamá pela margem mínima 1-0. Hoje há mais jogos, às 17 horas República Checa com a África do Sul, às 8 da noite Suíça joga com Bósnia-Herzegovina e às 23 horas o Canadá joga contra o Qatar já de madrugada, às 2 da manhã o México recebe a Coreia do Sul. O presidente da Associação Nacional dos Municípios Portugueses, Pedro Pimpão, insistiu na criação urgente de um despacho do Governo que enquadra apoios financeiros destinados à recuperação de equipamentos e infraestruturas municipais afetadas pelo mau tempo. No final da reunião no Conselho Diretivo na Associação de Municípios, que decorreu em Coimbra, o autarca explicou que, apesar de já ter sido efetuado um adiantamento financeiro aos municípios, continua por definir o enquadramento que vai permitir candidatar investimentos realizados ou previstos na recuperação de equipamentos municipais, vias de comunicação e ainda outras infraestruturas.
4: No âmbito das calamidades, no apoio aos territórios, nós fizemos um balanço daquilo que tem sido também os apoios aos municípios e alertamos mais uma vez para a necessidade urgente de existir um despacho.

0: passo que faça com que os apoios financeiros para a recuperação de equipamentos municipais, infraestruturas, vias, possa ter enquadramento e os municípios possam também ver aquilo que têm sido os investimentos que estão a fazer e que têm necessidade de fazer no futuro, possam ter também esse enquadramento. Como sabem, nós municípios, já foi feito um adiantamento para os municípios, portanto isso é um aspecto positivo. Aquilo que nós agora entendemos é que deve haver esse despacho enquadrador para que nós possamos candidatar aquilo que são os nossos investimentos em infraestruturas municipais, para termos também esse ressarcimento. E, portanto, esse foi um dos pontos que nós analisámos.
1: Aos jornalistas, Pedro Pimpão realçou que os municípios estão atualmente envolvidos em várias frentes de trabalho relacionadas com a recuperação dos danos provocados pelo comboio de tempestades do início do ano. A proposta do Governo de revisão da legislação laboral é discutida hoje no Parlamento, com a UGT a assistir-se a uma concentração da CGTP em pano de fundo, estando a votação na generalidade prevista para amanhã, sem aprovação ainda garantida. O debate decorre um mês depois da proposta de lei que altera o Código do Trabalho e leis conexas ter dado entrada na Assembleia da República. Tem início marcado para as 2 da tarde e vai contar com a presença da Ministra do Trabalho, Solidariedade e Segurança Social, Rosário da Palma Ramalho. Cerca de meia hora depois arranca uma concentração convocada pela CGTP em frente à Casa da Democracia para exigir a derrota do pacote laboral, ao passo que uma delegação da UGT liderada pelo secretário-geral Mário Mourão vai estar nas galerias a assistir ao debate. O trail Rota da Áquia realizou-se a 30 de maio. A prova teve lugar num percurso no Campo de Manobras Militares de Santa Margarida, que abrange os concelhos de Abrantes, Constância e também da Chamusca. Participaram de 496 atletas que fizeram a entrega, juntamente com os donativos dos patrocinadores, de 2.500 quilos de bens, que foram esta quarta-feira entregues ao Centro Social e Paroquial de Nossa Senhora de Oliveira, no Tramagal. O agradecimento é de António Veiga, da direção da instituição.
2: Hoje é o dia de agradecer. Agradecer o facto de se terem lembrado mais uma vez de nós, o facto de todos aqueles que participaram na prova terem contribuído de forma solidária para que conseguíssemos juntar estas 2,5 toneladas.
1: O Trail Rota da Aki e a São Silvestre Solidário são 2 eventos desportivos solidários promovidos pela Brigada Mecanizada Independente no Campo Militar de Santa Margarida. Digo-lhe agora que a GNR de Gouveia fez a detenção de 2 homens, um de 43 e outro de 26 anos, no concelho de Abrantes, por crimes de roubo e furto nos distritos da Guarda e de Santarém. Para além da detenção, a GNR apreendeu peças de ouro e bijuteria avaliadas em mais de 8 mil euros. A operação foi realizada na segunda-feira, por elementos do Núcleo de Investigação Criminal da GNR de Gouveia, que averiguava o caso há cerca de um ano. Da ação resultou também a apreensão de diversas peças de ouro e bijuteria. Na sequência das diligências de investigação, a GNR deu cumprimento a uma busca domiciliária em residência e uma não domiciliária em veículo no concelho de Abrantes, que culminaram na detenção dos suspeitos. Os detidos foram apresentados a Tribunal Judicial de Gouveia e ficaram sujeitos à medida de coação de prisão preventiva. É tudo quanto a notícias. Eu volto aqui uma hora. Tenho uma ótima manhã. Bom dia.
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4: Agora são 10 horas e 9 minutos. 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Lá fora os termómetros marcam agora 25 graus, uma informação oferecida pela Meteo Abrantes.
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4: Agora passam 11 minutos das 10.
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2: E esta é uma quinta-feira, dia 18, com previsões de céu pouco nublado ou limpo, apresentando-se geralmente muito nublado no litoral norte do Cabo Raso até a final da manhã, nubosidade que poderá persistir em alguns locais da faixa costeira, com possibilidade da ocorrência de chuviscos até a final da manhã. Durante a tarde, aumento temporário de nubosidade nas regiões do interior, com a ocorrência de aguaceiros que podem ser por vezes fortes e acompanhados de trovoada, mais provável nas zonas montanhosas do norte e do centro. O vento vai ser fraco a moderado até 30 km/h e as temperaturas máximas hoje descem até valores de 22 graus no Porto, 28 em Coimbra, 30 em Lisboa, Tomar e Vila de Rei, 31 em Constância, Sardual, Torres Novas e Barquinha e 32 graus em Faro, Santarém, Abrantes, Entroncamento e Mação.
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5: Lá fora os termómetros marcam agora 25 graus, uma informação oferecida pela Meteo Brandes.
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1: Houston, we have a problem. Ontem o jogo foi uma desilusão para todos nós. Depois de tantos dias a aumentar as expectativas de festa por todo lado, a seleção não correspondeu àquilo que nós todos merecíamos e queríamos ver. Não só não ganhámos, empatámos, mas ainda por cima não jogámos bem. Uma seleção costuma ser mais eficaz, mas sobretudo mais animada, mais criativa, deixa muito a desejar. É verdade, quando vencemos o Euro também andámos assim os jogos todos. Uns empates, a jogar mal, a jogar à defesa, e no final vencemos. Foi uma alegria para todos. Esquecemos essa triste realidade que foram os jogos em que jogámos mal, em que empatámos, em que se calhar nem merecíamos ter vencido, mas no final ganhámos. Pode ser que seja assim também. Mas na dúvida eu preferia que jogássemos melhor. Todos os portugueses gostavam de ver mais espetáculo, e mais animação, mais criatividade, mais eficácia. Ainda faltam muitos jogos. Vamos dar a volta. Força, Portugal!
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3: Viva, bom dia. Vamos conhecer as capas dos jornais e em destaque, naturalmente, está o primeiro jogo de Portugal com empate frente à República Democrática do Congo. O Público faz a manchete com esse jogo Portugal-Congo. Mau resultado, péssima exibição com uma fotografia do golo do Congo na primeira página. Ainda no mesmo jornal, o Tribunal anula a colocação de 80 inspectores-chefe da Polícia Judiciária. Já o Jornal de Notícias opta por colocar uma fotografia de Cristiano Ronaldo no relevo. Arranger no Texas, pode fazer-se a leitura como se quiser. A seleção adormecida empata no jogo de arranque. Depois, na primeira página do JN, investigação a mortes em lares de Lousada, esteve parada um ano em Lisboa. O Correio da Manhã também faz destaque com Houston. Temos vários problemas, seleção falha descolagem, gestor público acumula salário de mais de 12 mil euros com pensão, junta reforma superior a 6 mil euros, governo autoriza e Gabriel Bernardino recebe 19 mil euros por mês, presidente da Autoridade dos Seguros e de Fundo de Pensões. O Diário de Notícias também tem destaque na primeira página com o jogo de Portugal-Congo, empate com sabor a derrota, e depois outro destaque, troca de cartas de condução estrangeiras por portuguesas, cresceu 26,3%. Digo-lhe agora que nos jornais de economia o destaque do Negócios vai para impugnação de despedimentos, sobe há 3 anos consecutivos e ações do BCP já valem 1 euro, mas manter subida será mais difícil. Quanto ao Jornal Económico, estabilidade do preço das casas ainda está longe, Montenegro deixa a porta entreaberta a André Ventura, é outro destaque do Jornal Económico. Quanto aos desportivos, naturalmente, o jogo de Portugal, a bola na primeira página com o Ronaldo com a mão na cara, assim não dá, escreve o jornal, e o Record escreve assim não vai dar Portugal. Nas primeiras páginas dos jornais há outros destaques, Marcos 13 com o Sandgallen na Liga Europa, é também destaque da primeira página do jornal Record, e o Ioannidis vem com tudo e Leeds volta por Zaidu no Futebol Clube do Porto. São os destaques dos jornais nesta manhã, continuação de uma boa quinta-feira.
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4: E só já estamos a 25 minutos das 11 da manhã. Espero que esteja tudo bem consigo. Obrigado por estar aí desse lado com a Antena Livre. Bom trabalho, se for o seu caso. Boa viagem, se está na estrada. Por aqui, claro, sempre pode contar com as melhores músicas.
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2: E assim vai acontecendo mais uma edição da manhã. Aqui na Rádio Como Você Gosta, estamos agora a 16 minutos das 11. Muito bom dia, é bom saber que está aí desse lado.
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4: Há quanto tempo não leio um bom thriller? Com a chegada do verão, chega também a altura perfeita para escolher aquelas leituras que nos vão acompanhar na praia, na piscina ou nos momentos de descanso das férias. Para os leitores que gostam de thrillers psicológicos intensos, cheios de reviravoltas e impossíveis de largar, a minha recomendação de hoje é Tudo em Família, de John Mars. Considerado um dos autores de suspense mais populares da atualidade, John Mars conquistou milhões de leitores em todo o mundo graças à sua capacidade de criar histórias inquietantes, personagens ambíguas e enredos que nos fazem duvidar de tudo e de todos. Neste seu novo livro, tudo começa quando Mia e Finn encontram finalmente a casa dos seus sonhos. Mas durante as obras de renovação, fazem uma descoberta chocante. Escondidos no sótão, estão objetos que sugerem que algo terrível aconteceu naquele local. E o que parecia ser o início de uma nova vida transforma-se rapidamente num pesadelo. À medida que tentam descobrir a verdade, a história torna-se vertiginosa. Há revelações perturbadoras e ligações inesperadas entre o passado e o presente. E como é habitual nos livros de John Mars, nada é aquilo que parece. Este é um daqueles thrillers que nos obriga a dizer constantemente só mais um capítulo. A tensão aumenta a cada página, os pontos de vista alternam entre diferentes personagens e as reviravoltas sucedem-se até ao desfecho final, que dificilmente deixará alguém indiferente. Se gosta de autores como Frida McFadden, então este livro merece um lugar na sua mala de férias. E já que estamos a entrar na época das leituras de verão, este é também um excelente momento para começar a escolher os livros que o vão acompanhar nos próximos meses. Seja um thriller viciante, um romance inesquecível ou um clássico que está há demasiado tempo na estante à espera de ser lido, o importante é aproveitar as férias para descobrir novas histórias. A sugestão fica feita. Entre leitores incrédulos, comentários em maiúsculas e maratonas de leitura madrugada dentro, Tudo em Família confirma aquilo que os fãs de John Mars já sabem. Há livros que se leem depressa e há livros que nos deixam completamente obcecados. Este é um deles. Até breve e boas leituras.
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0: os concelhos de Sertã, Vila de Rei, Vila Velha de Ródão no distrito de Castelo Branco, Sardual e Mação no distrito de Santarém, Gavião no distrito de Porto Alegre. O perigo de incêndio rural vai agravar significativamente a partir desta sexta-feira. Muita expectativa, mas no final a desilusão. Portugal empatou com a República Democrática do Congo na estreia do Mundial do primeiro jogo do Grupo K. Portugal até começou bem com o golo apontado por João Neves aos 6 minutos, mas sofreu o empate em cima do intervalo e depois, apesar das alterações de Roberto Martínez, Portugal nunca conseguiu colocar-se em vantagem. De referir que no outro jogo a Colômbia bateu o Uzbequistão por 3-1, lidera o grupo K com 3 pontos, tendo Congo e Portugal 1 ponto e a equipa asiática que se estreia neste Mundial 0 pontos. Terça-feira Portugal vai jogar com o Uzbequistão às 18 horas, enquanto a Colômbia vai encontrar-se com os africanos do Congo às 3 da manhã de quarta-feira hora portuguesa. Nos outros jogos de ontem, a Inglaterra ganhou a Croácia por 3-2 e o Gana bateu o Panamá pela margem mínima 1-0. Hoje há mais jogos, às 17 horas República Checa com a África do Sul, às 8 da noite Suíça joga com Bósnia-Herzegovina e às 23 horas o Canadá joga contra o Qatar já de madrugada, às 2 da manhã o México recebe a Coreia do Sul. O presidente da Associação Nacional dos Municípios Portugueses, Pedro Pimpão, insistiu na criação urgente de um despacho do Governo que enquadra apoios financeiros destinados à recuperação de equipamentos e infraestruturas municipais afetadas pelo mau tempo. No final da reunião no Conselho Diretivo na Associação de Municípios, que decorreu em Coimbra, o autarca explicou que, apesar de já ter sido efetuado um adiantamento financeiro aos municípios, continua por definir o enquadramento que vai permitir candidatar investimentos realizados ou previstos na recuperação de equipamentos municipais, vias de comunicação e ainda outras infraestruturas.
1: No âmbito das calamidades, no apoio aos territórios, nós fizemos um balanço daquilo que tem sido também os apoios aos municípios e alertamos mais uma vez para a necessidade urgente de existir um despacho que faça com que os apoios financeiros para a recuperação de equipamentos municipais, infraestruturas, vias, possa ter enquadramento e os municípios possam também ver aquilo que têm sido os investimentos que estão a fazer e que têm necessidade de fazer no futuro, possam ter também esse enquadramento. Como sabem, nós municípios, já foi feito um adiantamento para os municípios, portanto isso é um aspecto positivo. Aquilo que nós agora entendemos é que deve haver esse despacho enquadrador para que nós possamos candidatar aquilo que são os nossos investimentos em infraestruturas municipais para termos também esse ressarcimento. E, portanto, esse foi um dos pontos que nós analisámos.
0: Aos jornalistas, Pedro Pimpão realçou que os municípios estão atualmente envolvidos em várias frentes de trabalho relacionadas com a recuperação dos danos provocados pelo comboio de tempestades do início do ano. A proposta do Governo de revisão da legislação laboral é discutida hoje no Parlamento, com a UGT a assistir-se a uma concentração da CGTP em pano de fundo, estando a votação na generalidade prevista para amanhã, sem aprovação ainda garantida. O debate decorre um mês depois da proposta de lei que altera o Código do Trabalho e leis conexas ter dado entrada na Assembleia da República. Tem início marcado para as 14h e vai contar com a presença da Ministra do Trabalho, Solidariedade e Segurança Social, Rosário da Palma Ramalho. Cerca de meia hora depois arranca uma concentração convocada pela CGTP em frente à Casa da Democracia para exigir a derrota do pacote laboral, ao passo que uma delegação da UGT liderada pelo secretário-geral Mário Mourão vai estar nas galerias a assistir ao debate. O trail Rota da Áquia realizou-se a 30 de maio. A prova teve lugar num percurso no campo de obras militares de Santa Margarida, que abrange os concelhos de Abrantes, Constância e também da Chamusca. Participaram de 496 atletas que fizeram a entrega, juntamente com os donativos dos patrocinadores, de 2.500 quilos de bens, que foram esta quarta-feira entregues ao Centro Social e Paroquial de Nossa Senhora de Oliveira, no Tramagal. O agradecimento é de António Veiga, da direção da instituição.
2: Hoje é o dia de agradecer. Agradecer o facto de se terem lembrado mais uma vez nós, o facto de todos aqueles que participaram na prova terem contribuído de forma solidária para que conseguíssemos juntar estas 2,5 toneladas.
0: O Trail Rota da Aqui e a São Silvestre Solidário são dois eventos desportivos solidários promovidos pela Brigada Mecanizada Independente no Campo Militar de Santa Margarida. Digo-lhe agora que a GNR de Gouveia fez a detenção de dois homens, um de 43 e outro de 26 anos, no Conselho de Abrantes por crimes de roubo e furto nos distritos da Guarda e de Santarém. Para além da detenção, a GNR

0: prendeu peças de ouro e bijuteria avaliadas em mais de 8 mil euros. A operação foi realizada na segunda-feira por elementos do Núcleo de Investigação Criminal da GNR de Gouveia, que averiguava o caso há cerca de um ano. Da ação resultou também a apreensão de diversas peças de ouro e bijuteria. Na sequência das diligências da investigação, a GNR deu cumprimento a uma busca domiciliária em residência e uma não domiciliária em veículo no Conselho de Abrantes, que culminaram na detenção dos suspeitos. Os detidos foram apresentados a Tribunal Judicial de Gouveia e ficaram sujeitos à medida de coação de prisão preventiva. É tudo com as notícias. Eu volto aqui uma hora. Tenha uma ótima manhã. Bom dia.
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2: 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Bom dia, são 11:07.
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2: A temperatura está boa, estão 25 graus.
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2: E já passam 11 minutos das 11 da manhã.
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2: Vamos lá a mais uma viagem no tempo. É hora dos grandes clássicos na Antena Livre. Até às notícias do meio-dia. Bom dia, boa quinta-feira, eu sou Lena Gomes. Estamos juntos, a partir de agora, em mais uma grande viagem no tempo. Vamos a isto?

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2: 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Muito bom dia. Está com a antena livre e até às 12 viajamos juntos no tempo.
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0: E está na hora de ir embora por hoje. É sempre um gosto estar aqui consigo a partilhar estas grandes músicas. Eu sou Lena Gomes e desejo-lhe um grande dia.
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4: Agora, vamos às notícias na Antena Livre. Boa tarde, boa quinta-feira.

0: tarde, seja bem-vindo em desenvolvimento já a seguir. Trail Rota da Áquia angariou 2,5 toneladas de bens para o Centro Social Nossa Senhora da Oliveira, em Tramagal. CCDR do Centro distinguiu 17 empresas Gazela no Médio Tejo. Autarca da Ribeira Brava, Cabo Verde, esteve em Abrantes e espera reforçar a cooperação de duas localidades que estão geminadas. A opinião tem a assinatura de Duarte Marques. O desenvolvimento vem já a seguir. Fique por aí. Boa tarde.
1: Informação com o jornalista Jerónimo Belo Jorge.
0: Boa tarde. Muita expectativa, mas no final desilusão. Portugal empatou com o Congo na estreia no Mundial do primeiro jogo do Grupo K. Portugal até começou melhor com o golo apontado por

0: Panamá pela margem mínima 1-0. Hoje os jogos são às 17 horas o República Checa, África do Sul, às 20 horas Suíça com a Bósnia-Herzegovina, às 23 horas o Canadá joga com o Qatar já de madrugada, às 2 da manhã o México recebe a Coreia do Sul. O presidente da Associação Nacional dos Municípios Portugueses, Pedro Pimpão, insistiu na criação urgente de um despacho do Governo que enquadre os apoios financeiros destinados à recuperação de equipamentos e infraestruturas municipais afetadas pelo mau tempo. No final da reunião do Conselho Diretivo da Associação dos Municípios, que decorreu em Coimbra, o autarca explicou que, apesar de já ter sido efetuado um adiantamento financeiro aos municípios, continua por definir o enquadramento que permitirá candidatar investimentos realizados ou previstos na recuperação de equipamentos municipais. Municipais, vias de comunicação e outras infraestruturas.
1: No âmbito das calamidades, no apoio aos territórios, nós fizemos um balanço daquilo que tem sido também os apoios aos municípios e alertamos mais uma vez para a necessidade urgente de existir um despacho que faça com que os apoios financeiros para a recuperação de equipamentos municipais, infraestruturas, vias, possa ter enquadramento e os municípios possam também ver aquilo que têm sido os investimentos que estão a fazer e que têm necessidade de fazer no futuro, possam ter também esse enquadramento. Como sabem, nós municípios, já foi feito um adiantamento para os municípios, portanto isso é um aspecto positivo. Aquilo que nós agora entendemos é que deve haver esse despacho enquadrador para que nós possamos candidatar aquilo que são os nossos investimentos em infraestruturas municipais para termos também esse ressarcimento. E, portanto, esse foi um dos pontos que nós analisámos.
0: Aos jornalistas, Pedro Pimpão realçou que os municípios estão atualmente envolvidos em várias frentes de trabalho relacionadas com a recuperação dos danos provocados pelas tempestades. O Ministro da Administração Interna admitiu que existe falta de cultura de limpeza nos espaços rurais, considerando que a propriedade privada é um obstáculo para que o Estado possa intervir na prevenção dos incêndios. Em resposta ao deputado do Chega, Pedro Pinto, sobre a falta de limpeza nas matas, o Ministro disse que há, de facto, alguma falta de limpeza, mas referiu que a criação das OIGP, as Operações Integradas de Gestão da Paisagem, permitem uma organização por parte dos proprietários para que o Estado pague essa limpeza. O atual presidente da Comissão Política Conselhia do Partido Socialista de Abrantes, João Gomes, volta a candidatar-se à liderança da estrutura local nas eleições agendadas para amanhã. João Gomes encabeça a lista única candidata ao ato eleitoral, composta por 21 militantes efetivos, 16 suplentes, tendo como mandatário António Mor. A candidatura apresenta-se com o lema PS Abrantes continuar a construir. Em comunicado, a candidatura assume-se como a continuidade de um projeto político que tem procurado afirmar o Partido Socialista no Conselho através de uma atuação marcada pela estabilidade, competência, seriedade e dedicação às populações. O atual líder da Conselhia considera que o trabalho desenvolvido nos últimos anos permitiu reforçar a dinâmica interna do partido e consolidar a implantação socialista no território. O PS vai para eleições nas estruturas locais sexta-feira e sábado. A eleição para Santarém acontece esta sexta-feira. Recandidata-se à presidência da distrital Hugo Costa em lista única. A região centro conta com 159 empresas Gazela, que empregam 4.604 trabalhadores, empresas que estão localizadas em 49 municípios da região e que são homenageadas pela Comissão de Coordenação e Desenvolvimento Regional do Centro esta quinta-feira na Guarda. O apuramento das empresas Gazela é realizado anualmente pela CCDR Centro e visa reconhecer empresas jovens que, num curto espaço de tempo, apresentam ritmos de crescimento muito acima da média, nomeadamente do que diz respeito ao emprego e volume de negócios. José Ribau Esteves, o presidente da CCDR Centro, salienta que não há coesão territorial sem crescimento económico e que as empresas Gazela são um bom retrato dessa ambição. Em 25, identificámos 159 empresas que geraram 433 milhões de euros de volume de negócios e garantiram 4.604 postos de trabalho. São empresas jovens, rápidas, a ganhar escala e a abrir mercado com uma componente exportadora muito relevante que reforça a competitividade da região centro. As empresas Gazela são então 17 no Médio Tejo, Ourém tem 9, Tomar 3, Torres Novas 1, em Abrantes a Pego Flor e a QP Lab e em Vila Nova da Barquinha Lux Stock Food e ainda Metric Argument Centro de Serviços de Metal ou Mecânica. O secretário de Estado das Florestas, Rui Ladeira, visitou o Conselho de Vila de Rei na manhã desta terça-feira, 16 de junho, para acompanhar de perto os trabalhos de recuperação realizados na sequência dos estragos provocados pela tempestade Kristen. A visita teve início nos espaços do Conselho, onde o governante foi recebido pelo presidente da

0: Câmara de Vila de Rei, Paulo César Luís, pelo vice-presidente Rosa Martins. Na reunião participaram ainda representantes da Proteção Civil Municipal, chefes da divisão das áreas financeira, patrimonial, planeamento, gestão, obras e floresta, bem como técnicos municipais ligados ao setor florestal. Durante o encontro foi feito um balanço das intervenções desenvolvidas desde a passagem da tempestade Christine, que provocou elevados prejuízos na floresta de Vila de Rei. Os responsáveis analisaram os trabalhos já concluídos, os constrangimentos que persistem no terreno e as medidas que continuam a ser implementadas para minimizar os impactos causados pelo fenómeno meteorológico extremo. Entre os principais temas abordados teve a remoção do material linhoso resultante da queda de árvores e a desobstrução de caminhos florestais, ações que são consideradas fundamentais para reduzir a carga combustível existente no território, reforçando simultaneamente as condições de prevenção e combate aos incêndios rurais. O presidente da Câmara Municipal de Vila de Rei, Paulo César Luís, sublinhou a importância do esforço conjunto desenvolvido após a tempestade. A tempestade deixou marcas profundas na floresta de Vila de Rei, exigindo enorme esforço por parte do município, das entidades parceiras e dos proprietários florestais. A presença do presidente da Câmara Municipal de Ribeira Brava, Nilton Monteiro, nas festas de Abrantes 2026, marcou mais um passo no reforço da germinação entre os dois municípios, numa relação que se aproxima já de 3 décadas de existência. Abrantes mantém atualmente relações de germinação com várias cidades de diferentes pontos do mundo, nomeadamente Partenay em França, Ribeira Brava em Cabo Verde e Itoyoshi no Japão. Através da ligação ao Partenay, o Conselho integra ainda uma rede europeia que envolve cidades como Weinstadt na Alemanha, Ardedo em Espanha e Tipperary, na Irlanda. Durante a sua visita a Abrantes, Nilton Monteiro destacou a importância da germinação com a cidade portuguesa, sublinhando os benefícios que esta trouxe ao longo dos anos para a ilha de São Nicolau.
1: Antes de mais, eu gostaria de agradecer pela oportunidade de falar um pouco da minha vinda aqui a Abrantes, a convite do Sr. Presidente da Câmara, o NEO, e sentindo eu já um abrantino, estou a referir ao Presidente da Câmara como NEO, como é conhecido. É para dizer que a Ribeira Brava tem uma germinação com Abrantes já há muito tempo, quase 30 anos, salvo erro, mas que ao longo dos anos tinha perdido essa importância e eu estou como Presidente da Câmara por 18 meses, mas aquilo que é bom deve ser dado continuidade e a germinação com Abrantes tem dado muitos bons frutos com a Ribeira Brava, com São Nicolau, de forma geral, porque na altura era a Câmara de São Nicolau, mas com a criação do município da Rafala, a germinação ficou com a Ribeira Brava, mas eu estou cá, de certa forma, em representação da ilha de São Nicolau, no seu todo.
2: Depois, e com a pandemia, houve aqui algum afastamento, agora há uma intenção de retomar esta ligação. Esta vinda a Abrantes é já essa ideia de aprofundar esta relação entre as duas cidades, Nilton?
1: Exatamente. É precisamente para afincar essa ideia da germinação com Abrantes e retomar tudo aquilo que antes era feito. Nós temos muitos jovens que tiveram a oportunidade de formar aqui em Abrantes e que hoje em dia estão a dar a continuidade em São Nicolau ou outras localidades do mundo, mas devido à formação que tiveram a oportunidade de fazer aqui em Abrantes, e dizer que é uma grande honra, uma satisfação enorme, ver a cultura abrantina, que é muito similar com aquilo que temos em Ribeira Brava e São Nicolau.
2: Os protagonistas foram outros há 30 anos, mas o que é que está a achar das festas de Abrantes? A cultura é semelhante, mas muito calor, não é? Mas Cabo Verde também é terra quente, não é? Terra de muito sol. O que é que está a achar das festas de Abrantes?
1: É um povo acolhedor, é uma cidade acolhedora. Eu sinto-me muito em casa, inclusive ontem eu disse a um amigo, eu vejo a minha pessoa perfeitamente a viver aqui em Abrantes. Relativamente ao sol, acho que o calor de Cabo Verde é mais, mas a quentura do sol aqui é mais.
2: É maior, não é?
1: É uma coisa estranha de explicar, mas eu estou a sentir a quentura do sol mais, mas o calor em Cabo Verde tem sido mais.
2: Como é que está a viver estas festas, Nilton?
1: É uma coisa muito rica, pá, é difícil de escrever, mas o que é que eu posso dizer é que é beber dessa cultura, dessa forma de fazer as coisas e transferir isso para São Nicolau, para Cabo Verde, de uma forma geral. O que é que eu vejo aqui? tem as marchas, e nós nas festas juninas temos o toque tambor e a coladeira de São João, inclusive já falei com o vereador da área de cultura, numa possibilidade da junção das duas coisas, ou seja, trazer os tamboreiros e as coladeiras para aqui e juntar isso à semelhança que queremos fazer o fado com a morna.
2: Exatamente.
1: Portanto, seria uma coisa interessante
2: uma
1: fazer.
2: Uma fusão, um espetáculo diferente.
1: Exatamente.
0: Nilton Monteiro esteve presente nas cerimónias do dia da cidade igualmente. O trail Rota da Áquia realizou-se a 30 de maio. A prova teve lugar num percurso no Campo de Manobras Militar Santa Margarida, que abrangeu os concelhos de Abrantes, Constância e Chamusca. Participaram na 8ª edição do trail solidário Rota da Áquia 496 atletas. Com as doações de todos os participantes e patrocinadores, foram recolhidos 2.500 kg de bens de diversas tipologias. Esses bens foram esta quarta-feira entregues ao Centro Social e Paroquial de Nossa Senhora de Oliveira, em Tramagal. Na cerimónia do centro, perante alguns utentes, quer idosos do centro de dia, quer crianças da creche, o comandante do Batalhão de Infantaria Mecanizado, Tenente-Coronel de Infantaria Marco André Reis de Silva, destacou a dinâmica que se gerou ao longo dos últimos meses e deixou um agradecimento em três pontos.
3: Ou permitam-me só dizer aqui algumas breves palavras sobre este momento ou sobre toda esta atividade, toda esta dinâmica que se gerou ao longo dos últimos meses e que culmina hoje com a entrega dos bens adquiridos. E umas breves palavras em três pontos muito simples. O primeiro, naturalmente, um ponto de agradecimento à Câmara Municipal de Abrantes, à Associação, aos militares do BIMEC, do Batalhão de Infantaria Mecanizado e da Brigada Mecanizada, que ajudaram a transformar este evento em realidade, esta ideia em realidade, a toda a população e comunidade local que também contribuiu para que este evento se realizasse e para conseguíssemos atingir eu não diria este objetivo, mas conseguíssemos alcançar este nível de solidariedade. E àqueles que não estão aqui presentes, que são os atletas participantes das provas que foram organizadas, está bem? Que no fundo são os principais responsáveis por estas duas toneladas e meia de solidariedade que hoje entregamos aqui ao Centro Social. O segundo ponto, para realçar um aspecto que muitas vezes nós nos esquecemos de realçar e de salientar, que é o Exército, a Brigada Mecanizada, o Batalhão de Infantaria Mecanizada, os militares em geral têm uma responsabilidade não só em termos daquilo que é defesa e segurança coletiva, como também é a nossa responsabilidade de manter uma proximidade e apoio àquilo que é a população, as populações, o povo português, está bem? Por isso é uma dimensão inegável, é uma dimensão extremamente importante daquilo que é a nossa existência, daquilo que é a nossa realidade e a finalidade para a qual nós existimos. Nós existimos como organização para servir o povo português, não só na segurança e defesa, mas também na solidariedade, naquilo que for preciso, quando for preciso, alguém tem que cá estar e é esse o nosso papel. Por último, e terminava para não me alongar, agradecer todo o carinho, toda a simpatia, toda a amizade, todo o respeito que sentimos ao longo destes meses, por todas aquelas pessoas que nos acompanharam, incluindo aquelas que estão cá hoje, os grandes, os graúdos e os menos graúdos, que também são grandes à maneira deles. Agradecer a todos e desejar a todos imensas felicidades, sucessos pessoais, profissionais e para os mais pequenos que cresçam felizes e saudáveis, que é o que lhes interessa. Está bem? A eles e a nós. Está bem? Muito obrigado a todos.
0: Por parte da direção do Centro Social e Paroquial de Nossa Senhora de Oliveira, falou António Veiga, que começou por agradecer, por dizer que é dia de agradecer. Relembrou também toda a ação solidária no próprio Centro Social.
4: Hoje é o dia de agradecer. agradecer o facto de se terem lembrado mais uma vez nós, o facto de todos aqueles que participaram na prova terem contribuído de forma solidária para conseguíssemos juntar estas 2,5 toneladas, porque a responsabilidade social e a solidariedade faz parte do nosso dia-a-dia, faz parte da nossa vida. E esta parceria entre quem nos defende e quem nos representa e quem todos os dias está no terreno, acho que é fundamental para que todos os dias consigamos continuar a exercer a nossa função junto de todos aqueles que dependem de nós, daqueles que precisam de nós todos os dias, porque essa é a nossa missão. Agradecer, porque correu tudo muito bem. A prova foi diferente da do ano passado, um bocadinho mais desafiante, mas muito bonita. E é com este espírito que nós gostamos de enfrentar os desafios. Para quem não caminha muito, para quem caminha pouco, ou para quem por vezes faz qualquer coisa, apanhar ali umas barreiras, é um desafio, é a superação. E a superação faz parte da vida, não é? E todas as pessoas que desta forma contribuem, tornam-nos sempre mais felizes, tornam-nos sempre mais satisfeitos do trabalho que fazemos todos os dias. Não me vou alongar, deixar só uma palavra de obrigado ao BIMEC e à Câmara Municipal por continuarem a acreditar em nós. Muito obrigado.
0: Em representação da Câmara Municipal de Abrantes, esteve a vereadora com o pelouro da Ação Social, Raquel Olhicas, que, para além dos benefícios do exercício físico, preferiu dar destaque à ação solidária que se gerou em volta do trail Rota da Áquia.
5: De facto, como já referiram, hoje é dia de agradecimento coletivo. Agradecer ao Sr. Comandante e na sua pessoa também, cumprimentá-los a todos e referir que para a Câmara Municipal de Abrantes é sempre importantíssimo estas atividades que envolvem o bem-estar social, a solidariedade, a preocupação com o outro. É claro que a própria atividade promove hábitos de vida saudáveis e nós também nos preocupamos sempre com isso, com as caminhadas, com a corrida, com o bem-estar também coletivo, com a convivência social, obviamente, mas acima de tudo, e eu quero destacar e quero priorizar esta questão do bem-estar ao nível da solidariedade, ajudar quem mais precisa. E aqui reforço a atividade da Brigada Mecanizada, do Exército em geral, que depois de tempestades, de cheias, que se viram confrontados com situações de emergência, ainda têm tempo para pensar nesta questão da solidariedade, de dar ao outro antes de pensar em si. Porque eu penso que é este lema que os move, é dar ao outro, ajudar o outro antes de pensar em si. E isto reflete-se nestas atividades, nestas caminhadas tão bem organizadas. Agradecer também à população em geral, porque o espírito solidário está vivo em todos aqueles que proporcionaram estas 2,5 toneladas, estas quase 500 pessoas que correram para ajudar. E isso é de facto notório e é uma honra muito grande para a Câmara Municipal de Abrantes estar sempre a apoiar estas boas organizações e estes efeitos com excelência ao nível do bem-estar das pessoas. Eu estou aqui a ver muitos utentes que vão obviamente beneficiar destas dádivas. Sei também que um dos princípios aqui do Centro Social Paroquial Nossa Senhora da Oliveira é reforçar os cabazes alimentares. E nós temos neste momento 24 famílias que estão a ser apoiadas através do Banco Alimentar, mas sei que aqui o Centro Social reforça sempre esse cabaz com estes produtos hoje que foram doados e isso é de facto meritório, orgulha-nos a todos e a Câmara Municipal só tem é que agradecer e de estar disponível para a continuidade destes projetos tão bons para a nossa sociedade, que nos unem efetivamente. Este trabalho de equipa, como o Sr. Comandante referiu, foi feito desde há uns meses para cá e, portanto, nota-se, foi uma atividade muito robusta, muito bem organizada e com efeitos muito práticos para a nossa população, para as nossas pessoas, que é sempre isso o nosso lema essencial do município, é a preocupação com as nossas pessoas e a minimização dos problemas que as pessoas mais vulneráveis sentem no dia-a-dia. Portanto, mais uma uma vez o meu bem-aja. Obrigada, estaremos cá sempre prontos para esta parceria tão positiva para todos. Obrigada mais uma vez.
0: O Batalhão de Infantaria Mecanizada organizou a 8ª edição do Trail Rota da AQ esta quarta-feira. Foi dia de entregar 2,5 toneladas de bens recolhidos. Participaram nas diversas provas a 30 de maio, 75 atletas no trail longo, 165 no trail curto e 256 pessoas inscreveram-se para a caminhada. Em Ourém, a Câmara Local vai transferir para as 14 freguesias do concelho cerca de €500 mil, apoio extraordinário para minorar os estragos em equipamentos na sequência da Depressão Christine. Estamos a falar de edifícios, casas mortuárias, cemitérios e parques de lazer, explicou o presidente do município do Distrito de Santarém, Luís Albuquerque, notando que muitas freguesias têm património público que foi severamente afetado.
6: Estamos a falar de edifícios, não só edifícios, mas também edifícios, casas mortuárias, cemitérios, parques de lazer, porque todos, muitas freguesias têm também património público, que foi severamente também afetado e, ao contrário dos municípios, que têm tido pouco, mas têm tido algum apoio por parte do Governo, com a transferência de algumas verbas para o ressarcimento desses custos que tivemos com a intempérie, ajudas de freguesia, que eu saiba, não tiveram qualquer tipo de apoio. E todos nós sabemos que hoje os orçamentos das ajudas de freguesia são diminutos e, obviamente, as ajudas têm muitas dificuldades para a gestão do seu dia-a-dia. E foi nesse sentido que nós pedimos um levantamento dos danos causados a edifícios públicos, edifícios e espaços públicos, pela tempestade, e que nos foram reportados mais de €1 milhão de prejuízos. Nós analisámos esses mapas que nos foram enviados e houve algumas situações que não foram consideradas, porque entendíamos e entendemos que não se justificava, encontramos ou selecionámos como sendo elegíveis para o apoio municipal €995 mil. E desse valor, propusemos à Câmara, e agora terá que ir à Assembleia Municipal, um apoio de 50% para cada junta de freguesia, de acordo com esse reporte que nos foi facultado e que nós consideramos elegível. Por isso é que nós achamos que devíamos também, porque estamos a falar também de edifícios públicos, tal como estradas que são municipais, edifícios municipais, estes também são públicos, embora não dos municípios. E por isso é que nós entendemos que, não havendo até agora, pelo menos que nós saibamos, esse tipo de apoios por parte do Governo para as ajudas de freguesia, nós entendemos fazer esse tipo de apoio, porque nos parece justo, porque senão nunca mais conseguem recuperar aquilo que foi danificado.
0: O montante global é de €497 mil das 16 juntas e uniões de freguesia do Conselho de Ourém, gravemente afetadas pela Depressão Christine. Em 28 de janeiro, apenas duas não reportaram danos, Gondomaria e Nossa Senhora das Misericórdias. O autarca admitiu que a questão dos prejuízos das juntas de freguesia não tem merecido destaque. A GNR de Gouveia deteve dois homens de 43 e 26 anos no Conselho de Abrantes por diversos crimes de roubo e furto nos distritos da Guarda e também de Santarém. Para além de detenção, a Guarda Nacional Republicana apreendeu peças de ouro e bijuteria avaliadas em mais de €8 mil. A operação foi concretizada na segunda-feira, 15 de junho, por elementos do Núcleo de Investigação Criminal de Gouveia, da GNR, de que averiguava o caso há já cerca de um ano. A ação resultou também a apreensão de diversas peças de ouro e bijuteria avaliadas em mais de €8 mil, para lá de €315 em dinheiro. A operação surgiu na sequência de diligências na investigação, dando a GNR cumprimento a uma busca domiciliária em residência e uma busca de ação não domiciliária em veículo no Conselho de Abrantes, que culminaram na detenção dos suspeitos. Os detidos foram apresentados a Tribunal de Gouveia e ficaram sujeitos à medida de coação de prisão preventiva. Há 15 concelhos de 6 distritos do continente que apresentam perigo máximo de incêndio rural, prevendo-se um agravamento a partir desta sexta-feira com a beira interior, Val do Tejo, Alentejo e Algarve, com risco muito elevado. De acordo com a informação disponível no site do Instituto Português do Mar e da Atmosfera, em perigo máximo de incêndio estão os concelhos de Sertã, Vila de Rei e Vila Velha de Ródão, no distrito de Castelo Branco, Sardual e Mação, no distrito de Santarém, Gavião, no distrito de Porto Alegre. O perigo de incêndio rural vai agravar significativamente a partir da próxima sexta-feira, com metade ou mais de Portugal continental em perigo máximo e muito elevado. Alvega está entre os locais mais quentes do país, onde o IPMA tem estações meteorológicas. Quando os mapas estão a prever o aumento da temperatura acima dos 40 graus a partir de sábado e com mais incidência no início da próxima semana, ficam os registros dos últimos dias de Alvega, onde o Instituto Português do Mar e da Atmosfera tem uma estação meteorológica. No dia 10 de junho, Alvega teve uma temperatura máxima de 36,7 graus, a máxima foi de 36,9, enquanto que a 11 de junho, Alvega marcou 39, segundo valor mais elevado, a seguir aos 39,7 de Mora. Na sexta-feira, dia 12, Alvega teve o registro mais alto do país, 40,4, e também no sábado o termómetro de Alvega chegou aos 39,1, só sendo superado pelos 39,2 de Mora. No domingo, dia 14, feriado municipal em Abrantes, Alvega volta a ser novamente a localidade com temperatura mais elevada em Portugal continental, qualquer coisa como 36,7 graus. Na segunda-feira, Alvega deixou o top 10 das temperaturas mais altas do continente. Regressou na terça-feira com 36,4 graus, com a temperatura máxima a marcar 37,1 em São Pedro do Corval. Já ontem, Alvega teve um registro de 38,6, a terceira temperatura mais elevada do país, só superada pelos 39,3 de Portel e 39,2 de São Pedro do Corval. Maria João Frade, meteorologista do IPMA, revelou esta quarta-feira que no domingo, dia em que começa o verão, estão previstas na generalidade do território temperaturas entre os 31 e 36 graus Celsius, mas que em alguns locais do interior do Vale do Douro, Vale do Tejo e a parte mais interior do Alentejo podem chegar mesmo aos 40 graus. É muito provável que o IPMA venha a emitir um aviso de tempo quente em parte dos distritos no fim de semana, podendo depois haver alargamento a todo o país a partir de segunda-feira. A temperatura mais alta alguma vez registada em Portugal foi de 47,3 graus Celsius em Amarelo, no concelho de Moura, no dia 1 de agosto de 2003. Já o recorde de temperatura para o mês de junho foi anotado em Moura, no distrito de Évora, a 29 de junho do ano passado, com 46,6 graus. A opinião do dia tem a assinatura e a voz de Duarte Marques.
7: Houston, we have a problem. Ontem o jogo foi uma desilusão para todos nós. Depois de tantos dias a aumentar as expectativas de festa por todo lado, a seleção não correspondeu àquilo que nós todos merecíamos e queríamos ver. Não só não ganhámos, empatámos, mas ainda por cima não jogámos bem. Uma seleção costuma ser mais eficaz, mas sobretudo mais animada, mais criativa, deixa muito a desejar. É verdade, quando vencemos o Euro também andámos assim os jogos todos. Uns empates, a jogar mal, a jogar à defesa, e no final vencemos. Foi uma alegria para todos. Esquecemos essa triste realidade que foram os jogos em que jogámos mal, em que empatámos, em que se calhar nem merecíamos ter vencido, mas no final ganhámos. Pode ser que seja assim também. Mas na dúvida eu preferia que jogássemos melhor. Todos os portugueses gostavam de ver mais espetáculo, e de mais animação, mais criatividade, mais eficácia. Ainda faltam muitos jogos. Vamos dar a volta. Força Portugal!
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0: Vai ser mais um dia quente em todo o país, com sol, mas com a possibilidade de aguaceiros, que podem ser acompanhados de trovoada em algumas regiões do interior do país. As máximas para hoje apontam na região aos 31 graus em Tomar, 32 na Barquinha em Vila de Rei, 33 em Santarém, Constância e Cerro Alto Torres Novas, 34 em Abrantes, Entroncamento e Maçã. É tudo com tantas notícias. Boa tarde.
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7: Muito boa tarde. É bom saber que está com a Antena Livre. Tenho aqui muito mais música para si.

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1: Desculpa, disseste que somos...

0: Espero que o seu dia esteja a ser bem tranquilo ao som das melhores músicas da Antena Livre. E já agora, bom almoço, se for o seu caso. Muito boa tarde.
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4: O Grupo de Ação Local Pinhal Maior abriu o período de candidaturas para projetos de pequenos investimentos na bioeconomia e economia circular. 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
0: Olá, muito boa tarde e, se for o seu caso, bom almoço. Obrigado por estar com a Antena Livre. Até às 14, por aqui passam todas as suas músicas preferidas.

0: Muito boa tarde, eu sou a Anabela Maia e estou aqui a dar-lhe música até às 2 da tarde.
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0: Aqui está a melhor seleção musical da sua hora de almoço. Seja muito bem-vindo. Boa tarde.
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0: Olá, boa tarde. Esta é a Antena Livre. Eu sou a Anabela Maia e estamos juntos até às 2 da tarde.
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3: E neste momento estão 25 graus.
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3: 14 horas mais 3 minutos. Boa tarde.
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0: Espero que esta sua tarde esteja a ser bem tranquila ao som das músicas da rádio como você gosta.
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2: Olá, boa tarde. Esta é a Rádio Como Você Gosta. Eu sou o Carlos Aparício e estou por aqui a dar-lhe música ainda até às 5 da tarde.
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1: Houston, we have a problem. Ontem o jogo foi uma desilusão para todos nós. Depois de tantos dias a aumentar as expectativas de festa por todo lado, a seleção não correspondeu àquilo que nós todos merecíamos e queríamos ver. Não só não ganhámos, empatámos, mas ainda por cima não jogámos bem. Uma seleção costuma ser mais eficaz, mas sobretudo mais animada, mais criativa, deixa muito a desejar. É verdade, quando vencemos o Euro também andámos assim os jogos todos, uns empates, a jogar mal, a jogar à defesa, e no final vencemos. Foi uma alegria para todos. Esquecemos essa triste realidade que foram os jogos em que jogámos mal, em que empatámos, em que se calhar nem merecíamos ter vencido, mas no final ganhámos. Pode ser que seja assim também. Mas na dúvida, eu preferia que jogássemos melhor. Todos os portugueses estavam a ver mais espetáculo, e mais animação, mais criatividade, mais eficácia. Ainda faltam muitos jogos. Vamos dar a volta. Força, Portugal!
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9: E neste momento estão 25 graus.
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9: Olá, seja bem-vindo a esta edição de quinta-feira com Carlos Aparício na Antena Livre. Passam 8 minutos das 3 e boa música é coisa que não falta por aqui. Boa tarde.

0: relógio da Antena Livre marca agora 15 horas e 24 minutos. 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Boa tarde.
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7: Vinte e sete minutos depois das três, Antena Livre, boa tarde.

0: E agora já só faltam 19 minutos para a hora certa.
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0: Muito boa tarde.
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4: Mais ou menos à hora certa, como sempre, a informação na Antena Livre para ouvir já a seguir. Boa tarde.
5: Informação com o jornalista Jerónimo Belo Jorge.
6: O presidente da Associação Nacional dos Municípios Portugueses, Pedro Pimpão, insistiu na criação urgente de um despacho do Governo que enquadre os apoios financeiros destinados à recuperação de equipamentos e infraestruturas municipais afetadas pelo mau tempo. No final da reunião do Conselho Diretivo da Associação dos Municípios, que decorreu em Coimbra, o autarca explicou que, apesar de já ter sido efetuado um adiantamento financeiro aos municípios, continua por definir o enquadramento que permitirá candidatar investimentos realizados ou previstos na recuperação de equipamentos municipais, vias de comunicação e outras infraestruturas.
7: No âmbito das calamidades, no apoio aos territórios, nós fizemos um balanço daquilo que tem sido também os apoios aos municípios e alertamos mais uma vez para a necessidade urgente de existir um despacho que faça com que os apoios financeiros para a recuperação de equipamentos municipais, infraestruturas, vias, possa ter enquadramento e os municípios possam também ver aquilo que têm sido os investimentos que estão a fazer e que têm necessidade de fazer no futuro, possam ter também esse enquadramento. Como sabem, nós municípios, já foi feito um adiantamento para os municípios, portanto isso é um aspecto positivo. Aquilo que nós agora entendemos é que deve haver esse despacho enquadrador para que nós possamos candidatar aquilo que são os nossos investimentos em infraestruturas municipais para termos também esse ressarcimento. E, portanto, esse foi um dos pontos que nós analisámos.
6: Aos jornalistas, Pedro Pimpão realçou que os municípios estão atualmente envolvidos em várias frentes de trabalho relacionadas com a recuperação dos danos provocados pelas tempestades. O Ministro da Administração Interna admitiu que existe falta de cultura de limpeza nos espaços rurais, considerando que a propriedade privada é um obstáculo para que o Estado possa intervir na prevenção dos incêndios. Em resposta ao deputado do Chega, Pedro Pinto, sobre a falta de limpeza nas matas, o Ministro disse que há, de facto, alguma falta de limpeza, mas referiu que a criação das OIGP, as Operações Integradas de Gestão da Paisagem, permitem uma organização por parte dos proprietários para que o Estado pague essa limpeza. O atual presidente da Comissão Política Conselhia do Partido Socialista de Abrantes, João Gomes, volta a candidatar-se à liderança da estrutura local nas eleições agendadas para amanhã. João Gomes encabeça a lista única candidata ao ato eleitoral, composta por 21 militantes efetivos, 16 suplentes, tendo como mandatário António Mor. A candidatura apresenta-se com o lema PS Abrantes continuar a construir. Em comunicado, a candidatura assume-se como a continuidade de um projeto político que tem procurado afirmar o Partido Socialista no Conselho através de uma atuação marcada pela estabilidade, competência, seriedade e dedicação às populações. O atual líder da Conselhia considera que o trabalho desenvolvido nos últimos anos permitiu reforçar a dinâmica interna do partido e consolidar a implantação socialista no território. O PS vai para eleições nas estruturas locais sexta-feira e sábado. A eleição para Santarém acontece esta sexta-feira. Recandidata-se à presidência da distrital Hugo Costa em lista única. A região centro conta com 159 empresas Gazela, que empregam 4.604 trabalhadores, empresas que estão localizadas em 49 municípios da região e que são homenageadas pela Comissão de Coordenação e Desenvolvimento Regional do Centro esta quinta-feira, na Guarda. O apuramento das empresas Gazela é realizado anualmente pela CCDR Centro e visa reconhecer empresas jovens que, num curto espaço de tempo, apresentam ritmos de crescimento muito acima da média, nomeadamente no que diz respeito ao emprego e volume de negócios. José Ribau Esteves, o presidente da CCDR Centro, salienta que não há coesão territorial sem crescimento económico e que as empresas Gazela são um bom retrato dessa ambição. Em 25, identificámos 159 empresas que geraram 433 milhões de euros de volume de negócios e garantiram 4.604 postos de trabalho. São empresas jovens, rápidas, a ganhar escala e a abrir mercado com uma componente exportadora muito relevante que reforça a competitividade da região centro. As empresas Gazela são então 17 no Médio Tejo, Ourém tem 9, Tomar 3, Torres Novas 1, em Abrantes a Pego Flor e a QP Lab e em Vila Nova da Barquinha Lux Stock Food e ainda Metric Argument Centro de Serviços de Metalomecânica. O secretário de Estado das Florestas, Rui Ladeira, visitou o Conselho de Vila de Rei na manhã desta terça-feira, 16 de junho, para acompanhar de perto os trabalhos de recuperação realizados na sequência dos estragos provocados pela tempestade Kristen. A visita teve início nos espaços do Conselho, onde o governante foi recebido pelo Presidente da Câmara de Vila de Rei, Paulo César Luís, pelo Vice-Presidente Rosa Martins. Na reunião participaram ainda representantes da Proteção Civil Municipal, chefes da Divisão das Áreas Financeira, Patrimonial, Planeamento, Gestão, Obras e Floresta, bem como técnicos municipais ligados ao setor florestal. Durante o encontro foi feito um balanço das intervenções desenvolvidas desde a passagem da tempestade Kristen, que provocou elevados prejuízos na floresta de Vila de Rei. Os responsáveis analisaram os trabalhos já concluídos, os constrangimentos que persistem no terreno e as medidas que continuam a ser implementadas para minimizar os impactos causados pelo fenómeno meteorológico extremo. Entre os principais temas abordados esteve a remoção do material linhoso resultante da queda de árvores e a desobstrução de caminhos florestais, ações que são consideradas fundamentais para reduzir a carga combustível existente no território, reforçando simultaneamente as condições de prevenção e combate aos incêndios rurais. O Presidente da Câmara Municipal de Vila de Rei, Paulo César Luís, sublinhou a importância do esforço conjunto desenvolvido após a tempestade. A tempestade deixou marcas profundas na floresta de Vila de Rei, exigindo um enorme esforço por parte do município, das entidades parceiras e dos proprietários florestais. Alvega está entre os locais mais quentes do país, onde o IPMA tem estações meteorológicas. Quando os mapas estão a prever o aumento da temperatura acima dos 40 graus a partir de sábado e com mais incidência no início da próxima semana, ficam os registros dos últimos dias de Alvega, onde o Instituto Português do Mar e da Atmosfera tem uma estação meteorológica. No dia 10 de junho, Alvega teve uma temperatura máxima de 36,7 graus, a máxima foi de 36,9, enquanto que a 11 de junho, Alvega marcou 39, segundo valor mais elevado, a seguir aos 39,7 de Mora. Na sexta-feira, dia 12, Alvega teve o registro mais alto do país, 40,4, e também no sábado o termómetro de Alvega chegou aos 39,1, só sendo superado pelos 39,2 de Mora. No domingo, dia 14, feriado municipal em Abrantes, Alvega volta a ser novamente a localidade com temperatura mais elevada em Portugal continental, qualquer coisa como 36,7 graus. Na segunda-feira, Alvega deixou o top 10 das temperaturas mais altas do continente. Regressou na terça-feira com 36,4 graus, com a temperatura máxima a marcar 37,1 em São Pedro do Corval. Já ontem, Alvega teve um registro de 38,6, a terceira temperatura mais elevada do país, só superada pelos 39,3 de Portel e 39,2 de São Pedro do Corval. Maria João Frade, meteorologista do IPMA, revelou esta quarta-feira que no domingo, dia em que começa o verão, estão previstas na generalidade do território temperaturas entre os 31 e 36 graus Celsius, mas que em alguns locais do interior do Vale do Douro, Vale do Tejo e a parte mais interior do Alentejo podem chegar mesmo aos 40 graus. É muito provável que o IPMA venha a emitir um aviso de tempo quente em parte dos distritos no fim de semana, podendo depois haver alargamento a todo o país a partir de segunda-feira. A temperatura mais alta alguma vez registada em Portugal foi de 47,3 graus Celsius em Amarelejo, no Conselho de Moura, no dia 1 de agosto de 2003. Já o recorde de temperatura para o mês de junho foi anotado em Moura, no distrito de Évora, a 29 de junho do ano passado, com 46,6 graus.

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8: E neste momento estão 25 graus.
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8: 13 minutos depois das 4, muito boa tarde com a sua rádio. Eu sou o Carlos Aparício e fico por cá ainda até às 5 da tarde.
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0: Nesta tarde de quinta-feira, digo-lhe agora que já são 4 horas mais 21 minutos e está com a Antena Livre, a rádio como você gosta. Estamos, como bem sabe, em 96.7 FM no seu rádio, pois claro, na região do Médio Tejo. Estamos também na internet em antenalivre.pt, onde pode também ouvir a nossa emissão 24 horas por dia, em qualquer cantinho do mundo, onde quer que esteja, nós estamos lá, antenalivre.pt. Seja mais uma vez bem-vindo e deixe ficar por aí com a Antena Livre.
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0: Vamos saber o que prevê o Instituto Português do Mar e da Atmosfera para sexta-feira, dia 19 de junho. A previsão é de céu geralmente pouco nublado ou limpo, apresentando-se pontualmente muito nublado no litoral ao norte do Cabo Raso até ao fim da manhã, com possibilidade de ocorrência de chuvisco até ao final da manhã. Vento em geral fraco até 30 km/h, em especial durante a tarde. Está prevista neblina ou nevoeiro matinal no litoral norte e centro e também pequena descida da temperatura mínima no interior norte e centro e no Alto Alentejo. Quanto às temperaturas máximas previstas, são de 22 graus para o Porto, 28 para Coimbra, 31 para Lisboa, 32 para Faro, Tomar e Vila de Rei, 33 para Santarém, Torres Novas e Vila Nova da Barquinha e 34 para Abrantes, Constância, Entroncamento, Mação e também Cerdoal.
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1: 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Muito boa tarde. Passam agora 26 minutos das 4.

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4: Antena Livre, a rádio como você gosta. 16h42, muito boa tarde.
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2: E já só faltam 12 minutos para as 5 da tarde.

0: Faltam agora 2 minutos para as 5 da tarde. Eu estou de saída, mas deixe-se ficar por aí na companhia da Antena Livre, porque depois das 5, as grandes músicas como você gosta continuam a tocar.
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1: Há quanto tempo não li um bom thriller? Com a chegada do verão, chega também a altura perfeita para escolher aquelas leituras que nos vão acompanhar na praia, na piscina ou nos momentos de descanso das férias. Para os leitores que gostam de thrillers psicológicos intensos, cheios de reviravoltas e impossíveis de largar, a minha recomendação de hoje é Tudo em Família, de John Mars. Considerado um dos autores de suspense mais populares da atualidade, John Mars conquistou milhões de leitores em todo o mundo graças à sua capacidade de criar histórias inquietantes, personagens ambíguas e enredos que nos fazem duvidar de tudo e de todos. Neste seu novo livro, tudo começa quando Mia e Finn encontram finalmente a casa dos seus sonhos. Mas durante as obras de renovação, fazem uma descoberta chocante. Escondidos no sótão, estão objetos que sugerem que algo terrível aconteceu naquele local. E o que parecia ser o início de uma nova vida transforma-se rapidamente num pesadelo. À medida que tentam descobrir a verdade, a história torna-se vertiginosa. Há revelações perturbadoras e ligações inesperadas entre o passado e o presente. E como é habitual nos livros de John Mars, nada é aquilo que parece. Este é um daqueles thrillers que nos obriga a dizer constantemente só mais um capítulo. A tensão aumenta a cada página, os pontos de vista alternam entre diferentes personagens e as reviravoltas sucedem-se até ao desfecho final, que dificilmente deixará alguém indiferente. Se gosta de autores como Frida McFadden, então este livro merece um lugar na sua mala de férias. E já que estamos a entrar na época das leituras de verão, este é também um excelente momento para começar a escolher os livros que o vão acompanhar nos próximos meses. Seja um thriller viciante, um romance inesquecível ou um clássico que está há demasiado tempo na estante à espera de ser lido, o importante é aproveitar as férias para descobrir novas histórias. A sugestão fica feita. Entre leitores incrédulos, comentários em maiúsculas e maratonas de leitura madrugada dentro, Tudo em Família confirma aquilo que os fãs de John Mars já sabem. Há livros que se leem depressa e há livros que nos deixam completamente obcecados. Este é um deles. Até breve e boas leituras.
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10: 25 graus.
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10: 5 horas, 5 minutos.

0: Muito boa tarde, 5 horas 23 minutos. Segue a música na rádio como você gosta.
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0: Muito boa tarde, volto para lhe dar mais músicas logo a seguir à edição das 18. Até já.
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4: Já cruzamos as 6 da tarde, agora é tempo de notícias.

0: Boa tarde, seja bem-vindo em desenvolvimento já a seguir. Trail Rota da Áquia angariou 2,5 toneladas de bens para o Centro Social Nossa Senhora da Oliveira, em Tramagal. CCDR do Centro distinguiu 17 empresas Gazela no Médio Tejo. Autarca da Ribeira Brava, Cabo Verde, esteve em Abrantes e espera reforçar a cooperação de duas localidades que estão geminadas. A opinião tem a assinatura de Duarte Marques. O desenvolvimento vem já a seguir. Fique por aí. Boa tarde.
1: Informação com o jornalista Jerónimo Belo Jorge.
0: Boa tarde. Muita expectativa, mas no final desilusão. Portugal empatou com o Congo na estreia no Mundial do primeiro jogo do Grupo K. Portugal até começou melhor com o golo apontado por João Neves, logo aos 6 minutos, mas sofreu um empate em cima do intervalo. Depois, apesar das alterações de Roberto Martínez, nunca conseguiu colocar-se em vantagem. No outro jogo do grupo, a Colômbia bateu o Uzbequistão por 3-1. Lidera agora o Grupo K com 3 pontos. Congo e Portugal têm 1 ponto e a equipa asiática, que se estreia em Mundiais, não tem qualquer ponto. Na próxima terça-feira, Portugal defronta o Uzbequistão às 18 horas. Já a Colômbia vai encontrar-se com os africanos do Congo às 3 da manhã de quarta-feira, hora portuguesa. Nos outros jogos do dia, ontem a Inglaterra ganhou a Croácia por 4-2 e o Gana ultrapassou o Panamá pela margem mínima 1-0. Hoje os jogos são às 17 horas, o República Checa, África do Sul, às 20 horas Suíça com a Bósnia-Herzegovina, às 23 horas o Canadá joga com o Qatar já de madrugada, às 2 da manhã o México recebe a Coreia do Sul. O presidente da Associação Nacional dos Municípios Portugueses, Pedro Pimpão, insistiu na criação urgente de um despacho do Governo que enquadre os apoios financeiros destinados à recuperação de equipamentos e infraestruturas municipais afetadas pelo mau tempo. No final da reunião no Conselho Diretivo da Associação dos Municípios, que decorreu em Coimbra, o autarca explicou que, apesar de já ter sido efetuado um adiantamento financeiro aos municípios, continua por definir o enquadramento que permitirá candidatar investimentos realizados ou previstos na recuperação de equipamentos municipais, vias de comunicação e outras infraestruturas.
2: No âmbito das calamidades, no apoio aos territórios, nós fizemos um balanço daquilo que tem sido também os apoios aos municípios e alertamos mais uma vez para a necessidade urgente de existir um despacho que faça com que os apoios financeiros para a recuperação de equipamentos municipais, infraestruturas, vias, possa ter enquadramento e os municípios possam também ver aquilo que têm sido os investimentos que estão a fazer e que têm necessidade de fazer no futuro, possam ter também esse enquadramento. Como sabem, nós municípios, já foi feito um adiantamento para os municípios, portanto isso é um aspecto positivo. Aquilo que nós agora entendemos é que deve haver esse despacho enquadrador para que nós possamos candidatar aquilo que são os nossos investimentos em infraestruturas municipais, para termos também esse ressarcimento. E, portanto, esse foi um dos pontos que nós analisámos.
0: Aos jornalistas, Pedro Pimpão realçou que os municípios estão atualmente envolvidos em várias frentes de trabalho relacionadas com a recuperação dos danos provocados pelas tempestades. O Ministro da Administração Interna admitiu que existe falta de cultura de limpeza nos espaços rurais, considerando que a propriedade privada é um obstáculo para que o Estado possa intervir na prevenção dos incêndios. Em resposta ao deputado do Chega, Pedro Pinto, sobre a falta de limpeza nas matas, o Ministro disse que há, de facto, alguma falta de limpeza, mas referiu que a criação das OIGP, as Operações Integradas de Gestão da Paisagem, permitem uma organização por parte dos proprietários para que o Estado pague essa limpeza. O atual presidente da Comissão Política Conselhia do Partido Socialista de Abrantes, João Gomes, volta a candidatar-se à liderança da estrutura local nas eleições agendadas para amanhã. João Gomes encabeça a lista única candidata ao ato eleitoral, composta por 21 militantes efetivos, 16 suplentes, tendo como mandatário António Mor. A candidatura apresenta-se com o lema PS Abrantes continuar a construir. Em comunicado, a candidatura assume-se como a continuidade de um projeto político que tem procurado afirmar o Partido Socialista no Conselho através de uma atuação marcada pela estabilidade, competência, seriedade e dedicação às populações. O atual líder da Conselhia considera que o trabalho desenvolvido nos últimos anos permitiu reforçar a dinâmica interna do partido e consolidar a implantação socialista no território. O PS vai para eleições nas estruturas locais sexta-feira e sábado. A eleição para Santarém acontece esta sexta-feira. Recandidata-se à presidência da distrital, Hugo Costa, em lista única. A região centro conta com 159 empresas Gazela, que empregam 4.604 trabalhadores, empresas que estão localizadas em 49 municípios da região e que são homenageadas pela Comissão de Coordenação e Desenvolvimento Regional do Centro esta quinta-feira na Guarda. O apuramento das empresas Gazela é realizado anualmente pela CCDR Centro e visa reconhecer empresas jovens que, num curto espaço de tempo, apresentam ritmos de crescimento muito acima da média, nomeadamente no que diz respeito ao emprego e volume de negócios. José Ribau Esteves, o presidente da CCDR Centro, salienta que não há coesão territorial sem crescimento económico e que as empresas Gazela são um bom retrato dessa ambição. Em 25, identificámos 159 empresas que geraram 433 milhões de euros de volume de negócios e garantiram 4.604 postos de trabalho. São empresas jovens, rápidas, a ganhar escala e a abrir mercado com uma componente exportadora muito relevante que reforça a competitividade da região centro. As empresas Gazela são então 17 no Médio Tejo, Ourém tem 9, Tomar 3, Torres Novas 1, em Abrantes a Pego Flor e a QP Lab e em Vila Nova da Barquinha Lux Stock Food e ainda Metric Argument Centro de Serviços de Metalomecânica. O secretário de Estado das Florestas, Rui Ladeira, visitou o Conselho de Vila de Rei na manhã desta terça-feira, 16 de junho, para acompanhar de perto os trabalhos de recuperação realizados na sequência dos estragos provocados pela tempestade Kristen. A visita teve início nos espaços do Conselho, onde o governante foi recebido pelo Presidente da Câmara de Vila de Rei, Paulo César Luís, pelo Vice-Presidente Rosa Martins. Na reunião participaram ainda representantes da Proteção Civil Municipal, chefes da Divisão das Áreas Financeira, Patrimonial, Planeamento, Gestão, Obras e Floresta, bem como técnicos municipais ligados ao setor florestal. Durante o encontro foi feito um balanço das intervenções desenvolvidas desde a passagem da tempestade Kristen, que provocou elevados prejuízos na floresta de Vila de Rei. Os responsáveis analisaram os trabalhos já concluídos, os constrangimentos que persistem no terreno e as medidas que continuam a ser implementadas para minimizar os impactos causados pelo fenómeno meteorológico extremo. Entre os principais temas abordados teve a remoção do material linhoso resultante da queda de árvores e a desobstrução de caminhos florestais, ações que são consideradas fundamentais para reduzir a carga combustível existente no território, reforçando simultaneamente as condições de prevenção e combate aos incêndios rurais. O Presidente da Câmara Municipal de Vila de Rei, Paulo César Luís, sublinhou a importância do esforço conjunto desenvolvido após a tempestade. A tempestade deixou marcas profundas na floresta de Vila de Rei, exigindo um enorme esforço por parte do município, das entidades parceiras e dos proprietários florestais. A presença do Presidente da Câmara Municipal de Ribeira Brava, Nilton Monteiro, nas festas de Abrantes 2026, marcou mais um passo no reforço da germinação entre os dois municípios, numa relação que se aproxima já de 3 décadas de existência. Abrantes mantém atualmente relações de germinação com várias cidades de diferentes pontos do mundo, nomeadamente Partenay em França, Ribeira Brava em Cabo Verde e Itoyoshi no Japão. Através da ligação ao Partenay, o Conselho integra ainda uma rede europeia que envolve cidades como Weinstadt na Alemanha, Ardedo em Espanha e Tipperary, na Irlanda. Durante a sua visita a Abrantes, Nilton Monteiro destacou a importância da germinação com a cidade portuguesa, sublinhando os benefícios que esta trouxe ao longo dos anos para a ilha de São Nicolau.
3: Antes de mais, eu gostaria de agradecer pela oportunidade de falar um pouco da minha vinda aqui em Abrantes, a convite do Sr. Presidente da Câmara, o NEO, e sentindo eu já um abrantino, estou a referir ao Presidente da Câmara como NEO, como é conhecido. É para dizer que a Ribeira Brava tem uma germinação com Abrantes já há muito tempo, quase 30 anos, salvo erro, mas que ao longo dos anos tinha perdido essa importância e eu estou como Presidente da Câmara por 18 meses, mas aquilo que é bom deve ser dado continuidade e a germinação com Abrantes tem dado muitos bons frutos com a Ribeira Brava, com São Nicolau, de forma geral, porque na altura era a Câmara de São Nicolau, mas com a criação do município da Rafala, a germinação ficou com a Ribeira Brava, mas eu estou cá, de certa forma, em representação da ilha de São Nicolau, no seu todo.
4: Depois, e com a pandemia, houve aqui algum afastamento, agora há uma intenção de retomar esta ligação. Esta vinda a Abrantes é já essa ideia de aprofundar esta relação entre as duas cidades, Nilton?
3: Exatamente. É precisamente para para afincar essa ideia da geminação com Abrantes e retomar tudo aquilo que antes era feito. Nós temos muitos jovens que tiveram a oportunidade de formar aqui em Abrantes e que hoje em dia estão a dar a continuidade em São Nicolau ou outras localidades do mundo, mas devido à formação que tiveram a oportunidade de fazer aqui em Abrantes, e dizer que é uma grande honra, uma satisfação enorme a ver a cultura abrantina, que é muito similar com aquilo que temos em Ribeira Brava, São Nicolau.
4: Os protagonistas foram outros há 30 anos, mas como é que está, o que é que está a achar das festas de Abrantes? A cultura é semelhante, mas muito calor, não é? Mas Cabo Verde também é terra quente, não é? Terra de muito sol. O que é que está a achar das festas de Abrantes?
3: É um povo acolhedor, é uma cidade acolhedora. Eu sinto-me muito em casa, inclusive ontem eu disse a um amigo, eu vejo a minha pessoa perfeitamente a viver aqui em Abrantes. Relativamente ao sol, acho que o calor de Cabo Verde é mais, mas a quentura do sol aqui é mais.
4: É maior, não é?
3: É estranha de explicar, mas eu estou a sentir a quentura do sol mais, mas o calor em Cabo Verde tem sido mais.
4: Como é que está a viver estas festas, Nilton?
3: É uma coisa muito rica, pá, é difícil de descrever, mas o que é que eu posso dizer é que é beber dessa cultura, dessa forma de fazer as coisas e transferir isso para São Nicolau, para Cabo Verde, de uma forma geral. O que é que eu vejo aqui? Tem as marchas, e nós nas festas juninas temos o toque tambor e a coladeira de São João, inclusive já falei com o vereador da área de cultura, numa possibilidade da junção das duas coisas, ou seja, trazer os tamboreiros e as coladeiras para aqui e juntar isso à semelhança que queremos fazer o fado com a morna.
4: Exatamente.
3: Portanto, seria uma coisa interessante
4: uma
3: fazer.
4: Uma fusão, um espetáculo diferente.
3: Exatamente.
0: Nilton Monteiro esteve presente nas cerimónias do dia da cidade igualmente. O trail Rota da Áquia realizou-se a 30 de maio. A prova teve lugar num percurso no Campo de Manobras Militares Santa Margarida, que abrangeu os concelhos de Abrantes, Constância e Chamusca. Participaram na 8ª edição do trail solidário Rota da Áquia 496 atletas. Com as doações de todos os participantes e patrocinadores, foram recolhidos 2.500 kg de bens de diversas tipologias. Esses bens foram esta quarta-feira entregues ao Centro Social e Paroquial de Nossa Senhora de Oliveira, em Tramagal. Na cerimónia do centro, perante alguns utentes, quer idosos do centro de dia, quer crianças da creche, o comandante do Batalhão de Infantaria Mecanizado, Tenente-Coronel de Infantaria Marco André Reis de Silva, destacou a dinâmica que se gerou ao longo dos últimos meses e deixou um agradecimento em três pontos.
5: Permitam-me só dizer aqui algumas breves palavras sobre este momento, ou sobre toda esta atividade, toda esta dinâmica que se gerou ao longo dos últimos meses e que culmina hoje com a entrega dos bens adquiridos. E umas breves palavras em três pontos muito simples. O primeiro, um ponto de agradecimento à Câmara Municipal de Abrantes, à Associação, aos militares do BIMEC, do Batalhão de Infantaria Mecanizado e da Brigada Mecanizada, que ajudaram a transformar este evento em realidade, esta ideia em realidade, a toda a população e comunidade local que também contribuiu para que este evento se realizasse e para conseguíssemos atingir eu não diria este objetivo, mas conseguíssemos alcançar este nível de solidariedade, e àqueles que não estão aqui presentes, que são os atletas participantes das provas que foram organizadas, está bem? Que no fundo são os principais responsáveis por estas duas toneladas e meia de solidariedade que hoje entregamos aqui ao Centro Social. O segundo ponto, para realçar um aspecto que muitas vezes nós nos esquecemos de realçar e de salientar, que é o Exército, a Brigada Mecanizada, o Batalhão de Infantaria Mecanizada, os militares em geral, têm uma responsabilidade não só em termos daquilo que é defesa e segurança coletiva, como também é a nossa responsabilidade de manter uma proximidade e apoio àquilo que é a população, as populações, o povo português, está bem? Por isso é uma dimensão inegável, é uma dimensão extremamente importante daquilo que é a nossa existência, daquilo que é a nossa realidade e a finalidade para a qual nós existimos. Nós existimos como organização para servir o povo português, não só na segurança e defesa, mas também na solidariedade, naquilo que for preciso, quando for preciso, alguém tem que estar e é esse o nosso papel. Por último, e terminava para não me alongar, agradecer todo o carinho, toda a simpatia, toda a amizade, todo o respeito que sentimos ao longo destes meses por todas aquelas pessoas que nos acompanharam, incluindo aquelas que estão cá hoje, os grandes, os graúdos e os menos graúdos, que também são grandes à maneira deles. Agradecer a todos e desejar a todos imensas felicidades, sucessos pessoais, profissionais e para os mais pequenos que cresçam felizes e saudáveis, que é o que lhes interessa. Está bem? A eles e a nós. Está bem? Muito obrigado a todos.
0: Por parte da direção do Centro Social e Paroquial de Nosso Senhor de Oliveira, falou António Veiga, que começou por agradecer, por dizer que é dia de agradecer. Relembrou também toda a ação solidária no próprio Centro Social.
6: Hoje é o dia de agradecer. Agradecer o facto de se terem lembrado mais uma vez nós, o facto de todos aqueles que participaram na prova terem contribuído de forma solidária para conseguíssemos juntar estas 2,5 toneladas, porque a responsabilidade social e a solidariedade faz parte do nosso dia-a-dia, faz parte da nossa vida. E esta parceria entre quem nos defende e quem nos representa e quem todos os dias está no terreno, acho que é fundamental para que todos os dias consigamos continuar a exercer a nossa função junto de todos aqueles que dependem de nós, daqueles que precisam de nós todos os dias, porque essa é a nossa missão. Agradecer porque correu tudo muito bem. A prova foi diferente da do ano passado, um bocadinho mais desafiante, mas muito bonita. E é com este espírito que nós gostamos de enfrentar os desafios. Para quem não caminha muito, para quem caminha pouco, ou para quem por vezes faz qualquer coisa, apanhar ali umas barreiras, é um desafio, é a superação. E a superação faz parte da vida, não é? E todas as pessoas que desta forma contribuem, tornam-nos sempre mais felizes, tornam-nos sempre mais satisfeitos do trabalho que fazemos todos os dias. Não me vou alongar, deixar só uma palavra de obrigado ao BIMEC e à Câmara Municipal por continuarem a acreditar em nós. Muito obrigado.
0: Em representação da Câmara Municipal de Brandes, esteve a vereadora com o pelouro da Ação Social, Raquel Olhicas, que, para além dos benefícios do exercício físico, preferiu dar destaque à ação solidária que se gerou em volta do Trail Rota da Áquia.
7: De facto, como já referiram, hoje é dia de agradecimento coletivo. Agradecer ao Sr. Comandante e na sua pessoa também cumprimentá-los a todos e referir que para a Câmara Municipal de Abrantes é sempre importantíssimo estas atividades que envolvem o bem-estar social, a solidariedade, a preocupação com o outro. É claro que a própria atividade promove hábitos de vida saudáveis e nós também nos preocupamos sempre com isso, com as caminhadas, com a corrida, com o bem-estar também coletivo, com a convivência social, obviamente, mas acima de tudo, e eu quero destacar e quero priorizar esta questão do bem-estar ao nível da solidariedade, ajudar quem mais precisa. E aqui reforço a atividade da Brigada Mecanizada, do Exército em geral, que depois de tempestades, de cheias, que se viram confrontados com situações de emergência, ainda têm tempo para pensar nesta questão da solidariedade, de dar ao outro antes de pensar em si. Porque eu penso que é este lema que os move, é dar ao outro, ajudar o outro antes de pensar em si. E isto reflete-se nestas atividades, nestas caminhadas tão bem organizadas. Agradecer também à população em geral, porque o espírito solidário está vivo em todos aqueles que proporcionaram estas 2,5 toneladas. Estas quase 500 pessoas que correram para ajudar, e isso é de facto notório, e é uma honra muito grande para a Câmara Municipal de Abrantes estar sempre a apoiar estas boas organizações e estes efeitos com excelência ao nível do bem-estar das pessoas. Eu estou aqui a ver muitos utentes que vão obviamente beneficiar destas dádivas. Sei também que um dos princípios aqui do Centro Social Paroquial Nossa Senhora da Oliveira é reforçar os cabazes alimentares. E nós temos neste momento 24 famílias que estão a ser apoiadas através do Banco Alimentar, mas sei que aqui o Centro Social reforça sempre esse cabaz com estes produtos hoje que foram doados, e isso é de facto meritório, orgulha-nos a todos, e a Câmara Municipal só tem é que agradecer e de estar disponível para a continuidade destes projetos tão bons para a nossa sociedade, que nos unem efetivamente. Este trabalho de equipa, como o Sr. Comandante referiu, foi feito desde há uns meses para cá, e portanto nota-se, foi uma atividade muito robusta, muito bem organizada e com efeitos muito práticos para a nossa população, para as nossas pessoas, que é sempre isso o nosso lema essencial do município, é a preocupação com as nossas pessoas e a minimização dos problemas que as pessoas mais vulneráveis sentem no dia a dia. Portanto, mais uma vez, o meu bem-aja, obrigada, estaremos cá sempre prontos para esta parceria tão positiva para todos. Obrigada, mais uma vez.
0: O Batalhão de Infantaria Mecanizada organizou a 8ª edição do Trail Rota da Aqui esta quarta-feira. Foi dia de entregar 2,5 toneladas de bens recolhidos. Participaram nas diversas provas a 30 de maio, 75 atletas no trail longo, 165 no trail curto e 256 pessoas inscreveram-se para a caminhada. Em Ourém, a Câmara Local vai transferir para as 14 freguesias do concelho cerca de €500 mil, apoio extraordinário para minorar os estragos em equipamentos na sequência da Depressão Christine. Estamos a falar de edifícios, casas mortuárias, cemitérios e parques de lazer, explicou o presidente do município do Distrito de Santarém, Luís Albuquerque, notando que muitas freguesias têm património público que foi severamente afetado.
8: Estamos a falar de edifícios, não só edifícios, mas também edifícios, casas mortuárias, cemitérios, parques de lazer, porque todos, muitas freguesias têm também património público, que foi severamente também afetado, e ao contrário dos municípios, que têm tido pouco, mas têm tido algum apoio por parte do Governo, com a transferência de algumas verbas para o ressarcimento desses custos que tivemos com a intempérie, ajudas de freguesia, que eu saiba, não tiveram qualquer tipo de apoio. E todos nós sabemos que hoje os orçamentos de ajudas de freguesia são diminutos e obviamente as ajudas têm muitas dificuldades para a gestão do seu dia-a-dia. E foi nesse sentido que nós pedimos um levantamento dos danos causados em edifícios públicos, edifícios e espaços públicos pela tempestade, e que nos foram reportados mais de €1 milhão de prejuízos. Nós analisámos esses mapas que nos foram enviados e houve algumas situações que não foram consideradas, porque entendíamos que não se justificava, encontramos ou selecionámos como sendo elegíveis para o apoio municipal €995 mil. E desse valor propusemos à Câmara, e agora terá que ir à Assembleia Municipal, um apoio de 50% para cada junta de freguesia, de acordo com esse reporte que nos foi facultado e que nós considerámos elegível. Por isso é que nós achamos que devíamos também, porque estamos a falar também de edifícios públicos, tal como estradas que são municipais, edifícios municipais, estes também são públicos, embora não dos municípios. E por isso é que nós entendemos que, não havendo até agora, pelo menos que nós saibamos, esse tipo de apoios por parte do Governo para as ajudas de freguesia, nós entendemos fazer esse tipo de apoio, porque nos parece justo, porque senão nunca mais conseguem recuperar aquilo que foi danificado.
0: O montante global é de €497 mil das 16 juntas e uniões de freguesia do Conselho de Ourém, gravemente afetadas pela Depressão Christine. Em 28 de janeiro, apenas duas não reportaram danos, Gondomaria e Nossa Senhora das Misericórdias. O autarca admitiu que a questão dos prejuízos das juntas de freguesia não tem merecido destaque. A GNR de Gouveia deteve dois homens de 43 e 26 anos no Conselho de Abrantes por diversos crimes de roubo e furto nos distritos da Guarda e também de Santarém. Para além de detenção, a Guarda Nacional Republicana apreendeu peças de ouro e bijuteria avaliadas em mais de 8 mil euros. A operação foi concretizada na segunda-feira, 15 de junho, por elementos do Núcleo de Investigação Criminal de Gouveia, da GNR, de que averiguava o caso há já cerca de um ano. A ação resultou também a apreensão de diversas peças de ouro e bijuteria avaliadas em mais de 8 mil euros, para lá de 315 euros em dinheiro. A operação surgiu na sequência de diligências na investigação, tendo a GNR cumprimento uma busca domiciliária em residência e uma busca de ação não domiciliária em veículo no Conselho de Abrantes, que culminaram na detenção dos suspeitos. Os detidos foram apresentados a Tribunal de Gouveia e ficaram sujeitos à medida de coação de prisão preventiva. Há 15 concelhos de 6 distritos do continente que apresentam perigo máximo de incêndio rural, prevendo-se um agravamento a partir desta sexta-feira, com a beira interior, Val do Tejo, Alentejo e Algarve, com um risco muito elevado. De acordo com a informação disponível no site do Instituto Português do Mar e da Atmosfera, em perigo máximo de incêndio estão os concelhos de Sertã, Vila de Rei e Vila Velha de Ródão, no distrito de Castelo Branco, Sardual e Mação, no distrito de Santarém, Gavião, no distrito de Porto Alegre. O perigo de incêndio rural vai agravar significativamente a partir da próxima sexta-feira, com metade ou mais de Portugal continental em perigo máximo e muito elevado. Alvega está entre os locais mais quentes do país, onde o IPMA tem estações meteorológicas. Quando os mapas estão a prever o aumento da temperatura acima dos 40 graus a partir de sábado e com mais incidência no início da próxima semana, ficam os registros dos últimos dias de Alvega, onde o Instituto

0: chegou aos 39,1, só sendo superado pelos 39,2 de Mora. No domingo, dia 14, feriado municipal em Abrantes, Alvega volta a ser novamente a localidade com temperatura mais elevada em Portugal continental, qualquer coisa como 36,7 graus. Na segunda-feira, Alvega deixou o top 10 das temperaturas mais altas do continente, regressou na terça-feira com 36,4 graus, com a temperatura máxima a marcar 37,1 em São Pedro do Corval. Já ontem, Alvega teve um registro de 38,6, a terceira temperatura mais elevada do país, só superada pelos 39,3 de Portel e 39,2 de São Pedro do Corval. Maria João Frade, meteorologista do IPMA, revelou esta quarta-feira que no domingo, dia em que começa o verão, estão previstas na generalidade do território temperaturas entre os 31 e 36 graus Celsius, mas que em alguns locais do interior do Vale do Douro, Vale do Tejo e a parte mais interior do Alentejo podem chegar mesmo aos 40 graus. É muito provável que o IPMA venha a emitir um aviso de tempo quente em parte dos distritos no fim de semana, podendo depois haver alargamento a todo o país a partir de segunda-feira. A temperatura mais alta alguma vez registada em Portugal foi de 47,3 graus Celsius em Amarelo, no concelho de Moura, no dia 1 de agosto de 2003. Já o recorde de temperatura para o mês de junho foi anotado em Moura, no distrito de Évora, a 29 de junho do ano passado, com 46,6 graus. A opinião do dia tem a assinatura e a voz de Duarte Marques.
1: Houston, we have a problem. Ontem o jogo foi uma desilusão para todos nós. Depois de tantos dias a aumentar as expectativas de festa por todo lado, a seleção não correspondeu àquilo que nós todos merecíamos e queríamos ver. Não só não ganhámos, empatámos, mas ainda por cima não jogámos bem. Uma seleção costuma ser mais eficaz, mas sobretudo mais animada, mais criativa, deixa muito a desejar. É verdade, quando vencemos o Euro, também andámos assim os jogos todos. Uns empates, a jogar mal, a jogar à defesa, e no final vencemos. Foi uma alegria para todos. Esquecemos essa triste realidade que foram os jogos em que jogámos mal, em que empatámos, em que se calhar nem merecíamos ter vencido, mas no final ganhámos. Pode ser que seja assim também. Mas na dúvida, preferia que jogássemos melhor. Todos os portugueses gostavam de ver mais espetáculo, e mais animação, mais criatividade, mais eficácia. Ainda faltam muitos jogos. Vamos dar a volta. Força, Portugal!
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0: Para o final, o tempo para amanhã, céu com poucas nuvens, temperaturas máximas de 22 graus no Porto, 28 em Coimbra, 31 em Lisboa, 32 em Faro, Tomar e Vila de Rei, 33 em Santarém, Torres Novas, Barquinha e 34 em Abrantes, Constância, Trocamento, Mação e Sardual. É tudo com tantas notícias. Boa tarde.
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6: 25 graus.
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0: Já estamos com 22 minutos depois das 7. 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
0: Espero que esteja a gostar das músicas que nesta tarde lhe fazem companhia na rádio como você gosta. Tenho ainda muitas mais. Boa tarde.

0: Muito boa tarde, bom trabalho se for o seu caso. E se por acaso está na estrada, boa viagem, conduza com precaução e obrigada por dar uma boleia à Antena Livre. E já agora, fica a saber que faltam 18 minutos para as 8 da noite. 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
5: E já só faltam 13 minutos para as 8.
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0: Estamos agora a 2 minutos das 8 da noite. Eu sou a Alexandra Pimentel e desejo-lhe um bom início de noite com o Luís Delgado já a seguir.
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1: Olá, muito boa noite, eu sou o Luís Delgado e este é o Power Play.

0: E se gosta de conhecer as últimas novidades do mundo da música, elas estão aqui todas a rodar para si em Power Play.
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0: E todos os dias temos 2 horas com as últimas novidades do mundo da música que rodam aqui mesmo na rádio como você gosta.

0: E se quer conhecer as últimas novidades do mundo da música, eu estou todos os dias consigo, 2 horas por dia em Powerplay. Boa noite, eu sou o Luís Delgado.
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2: E se gosta de conhecer as últimas novidades do mundo da música, elas estão aqui mesmo em Power Play.
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4: Fazemos um intervalo agora no Powerplay e ligamos ao departamento de informação da Media One para atualizar tudo o que importa saber no dia de hoje.
5: Informação com o jornalista Jerónimo Belo Jorge.
6: A região centro conta com 159 empresas Gazela, que empregam 4.604 trabalhadores, empresas que estão localizadas em 49 municípios da região e que são homenageadas pela Comissão de Coordenação e Desenvolvimento Regional do Centro esta quinta-feira na Guarda. O apuramento das empresas Gazela é realizado anualmente pela CCDR Centro e visa reconhecer empresas jovens que, num curto espaço de tempo, apresentam ritmos de crescimento muito acima da média, nomeadamente no que diz respeito ao emprego e volume de negócios. José Ribau Esteves, o presidente da CCDR Centro, salienta que não há coesão territorial sem crescimento económico e que as empresas Gazela são um bom retrato dessa ambição. Em 25, identificámos 159 empresas que geraram 433 milhões de euros de volume de negócios e garantiram 4.604 postos de trabalho. São empresas jovens, rápidas, a ganhar escala e a abrir mercado com uma componente exportadora muito relevante que reforça a competitividade da região centro. As empresas Gazela são então 17 no Médio Tejo, Ourém tem 9, Tomar 3, Torres Novas 1, em Abrantes a Pego Flor e a QP Lab e em Vila Nova da Barquinha a Lux Stock Food e ainda Metric Argument Centro de Serviços de Metalomecânica. O secretário de Estado das Florestas, Rui Ladeira, visitou o Conselho de Vila de Rei na manhã desta terça-feira, 16 de junho, para acompanhar de perto os trabalhos de recuperação realizados na sequência dos estragos provocados pela tempestade Kristen. A visita teve início nos espaços do Conselho, onde o governante foi recebido pelo Presidente da Câmara de Vila de Rei, Paulo César Luís, pelo vice-presidente Rosa Martins. Na reunião participaram ainda representantes da Proteção Civil Municipal, chefes de divisão das áreas financeira, patrimonial, planeamento, gestão, obras e floresta, bem como técnicos municipais ligados ao setor florestal. Durante o encontro foi feito um balanço das intervenções desenvolvidas desde a passagem da tempestade Kristen, que provocou elevados prejuízos na floresta de Vila de Rei. Os responsáveis analisaram os trabalhos já concluídos, os constrangimentos que persistem no terreno e as medidas que continuam a ser implementadas para minimizar os impactos causados pelo fenómeno meteorológico extremo. Entre os principais temas abordados teve a remoção do material linhoso resultante da queda de árvores e a desobstrução de caminhos florestais, ações que são consideradas fundamentais para reduzir a carga combustível existente no território, reforçando simultaneamente as condições de prevenção e combate aos incêndios rurais. O presidente da Câmara Municipal de Vila de Rei, Paulo César Luís, sublinhou a importância do esforço conjunto desenvolvido após a tempestade. A tempestade deixou marcas profundas na floresta de Vila de Rei, exigindo um enorme esforço por parte do município, das entidades parceiras e dos proprietários florestais. A presença do Presidente da Câmara Municipal de Ribeira Brava, Nilton Monteiro, nas festas de Abrantes 2026, marcou mais um passo no reforço da germinação entre os dois municípios, numa relação que se aproxima já de 3 décadas de existência. Abrantes mantém atualmente relações de germinação com várias cidades de diferentes pontos do mundo, nomeadamente Partenay em França, Ribeira Brava em Cabo Verde e Itoyoshi no Japão. Através da ligação ao Partenay, o Conselho integra ainda uma rede europeia que envolve cidades como Weinstadt na Alemanha, Ardedo em Espanha, Espanha e Tipperary, na Irlanda. Durante a sua visita a Brandes, Nilton de Monteiro destacou a importância da germinação com a cidade portuguesa, sublinhando os benefícios que esta trouxe ao longo dos anos para a Ilha de São Nicolau.
7: Antes de mais, eu gostaria de agradecer pela oportunidade de falar um pouco da minha vinda aqui a Brandes, a convite do Sr. Presidente da Câmara, o NEO, e sentindo eu já um abrantino, estou a referir ao Presidente da Câmara como NEO, como é conhecido. É para dizer que a Ribeira Brava tem uma germinação com a Brandes já há muito tempo, quase 30 anos, salvo erro, mas que ao longo dos anos tinha perdido essa importância, e eu estou como Presidente da Câmara por 18 meses, mas aquilo que é bom deve ser dado continuidade, e a germinação com a Brandes tem dado muitos bons frutos com a Ribeira Brava, com São Nicolau, de forma geral, porque na altura era a Câmara de São Nicolau, mas com a criação do município da Rafala, a germinação ficou com a Ribeira Brava, mas eu estou cá, de certa forma, em representação da ilha de São Nicolau.
6: Nilton Monteiro esteve presente nas cerimónias do dia da cidade igualmente. Alvega está entre os locais mais quentes do país, onde o IPMA tem estações meteorológicas. Quando os mapas estão a prever o aumento da temperatura acima dos 40 graus a partir de sábado e com mais incidência no início da próxima semana, ficam os registros dos últimos dias de Alvega, onde o Instituto Português do Mar e da Atmosfera tem uma estação meteorológica. No dia 10 de junho, Alvega teve uma temperatura máxima de 36,7 graus, a máxima foi de 36,9, enquanto que a 11 de junho, Alvega marcou 39, segundo valor mais elevado, a seguir aos 39,7 de Mora. Na sexta-feira, dia 12, Alvega teve o registro mais alto do país, 40,4, e também no sábado o termómetro de Alvega chegou aos 39,1, só sendo superado pelos 39,2 de Mora. No domingo, dia 14, feriado municipal em Abrantes, Alvega volta a ser novamente a localidade com temperatura mais elevada em Portugal continental, qualquer coisa como 36,7 graus. Na segunda-feira, Alvega deixou o top 10 das temperaturas mais altas do continente. Regressou na terça-feira com 36,4 graus, com a temperatura máxima a marcar 37,1 em São Pedro do Corval. Já ontem, Alvega teve um registro de 38,6, a terceira temperatura mais elevada do país, só superada pelos 39,3 de Portel e 39,2 de São Pedro do Corval. Maria João Frade, meteorologista do IPMA, revelou esta quarta-feira que no domingo, dia em que começa o verão, estão previstas na generalidade do território temperaturas entre os 31 e 36 graus Celsius, mas que em alguns locais do interior do Vale do Douro, Vale do Tejo e a parte mais interior do Alentejo podem chegar mesmo aos 40 graus. É muito provável que o IPMA venha a emitir um aviso de tempo quente em parte dos distritos no fim de semana, podendo depois haver alargamento a todo o país a partir de segunda-feira. A temperatura mais alta alguma vez registada em Portugal foi de 47,3 graus Celsius em Amarelo, no concelho de Moura, no dia 1 de agosto de 2003. Já o recorde de temperatura para o mês de junho foi anotado em Moura, no distrito de Évora, a 29 de junho do ano passado, com 46,6 graus. Só me resta dizer-lhe que vamos ter temperaturas amanhã de 32 graus em Tomar e Vila de Rei, 33 em Santarém, Torres Novas e Vila Nova da Barquinha, 34 em Abrantes, Constância, Entroncamento de Mação e Cerdoal. É tudo quanto a notícias, fico por aí, que fica bem, tenha uma ótima noite.

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0: E as canções mais importantes que rodam nas tabelas de todo o mundo rodam aqui mesmo também na Antena Livre, em Power Play.
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0: E as grandes canções não param de rodar aqui mesmo na rádio, como você gosta.
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0: E espero muito honestamente que se esteja a divertir ao máximo. Seja então muito bem-vindo para mais uma edição do Power Play. Aqui só rodam as músicas que fazem furor nas tabelas de vendas por esse mundo fora.

0: E se vai na estrada, desde já muito obrigado pela boleia. Espero muito sinceramente que esteja a gostar de conhecer as últimas novidades do mundo da música que rodam aqui mesmo em Power Play.
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4: Há quanto tempo não leio um bom thriller? Com a chegada do verão, chega também a altura perfeita para escolher aquelas leituras que nos vão acompanhar na praia, na piscina ou nos momentos de descanso das férias. Para os leitores que gostam de thrillers psicológicos intensos, cheios de reviravoltas e impossíveis de alargar, a minha recomendação de hoje é Tudo em Família, de John Mars. Considerado um dos autores de suspense mais populares da atualidade, John Mars conquistou milhões de leitores em todo o mundo graças à sua capacidade de criar histórias inquietantes, personagens ambíguas e enredos que nos fazem duvidar de tudo e de todos. Neste seu novo livro, tudo começa quando Mia e Finn encontram finalmente a casa dos seus sonhos. Mas durante as obras de renovação, fazem uma descoberta chocante. Escondidos no sótão, estão objetos que sugerem que algo terrível aconteceu naquele local. E o que parecia ser o início de uma nova vida transforma-se rapidamente num pesadelo. À medida que tentam descobrir a verdade, a história torna-se vertiginosa. Há revelações perturbadoras e ligações inesperadas entre o passado e o presente. E como é habitual nos livros de John Mars, nada é aquilo que parece. Este é um daqueles thrillers que nos obriga a dizer constantemente só mais um capítulo. A tensão aumenta a cada página, os pontos de vista alternam entre diferentes personagens e as reviravoltas sucedem-se até ao desfecho final, que dificilmente deixará alguém indiferente. Se gosta de autores como Frieda McFadden, então este livro merece um lugar na sua mala de férias. E já que estamos a entrar na época das leituras de verão, este é também um excelente momento para começar a escolher os livros que o vão acompanhar nos próximos meses. Seja um thriller viciante, um romance inesquecível ou um clássico que está há demasiado tempo na estante à espera de ser lido, o importante é aproveitar as férias para descobrir novas histórias. A sugestão fica feita. Entre leitores incrédulos, comentários em maiúsculas e maratonas de leitura madrugada dentro, Tudo em Família confirma aquilo que os fãs de John Mars já sabem. Há livros que se leem depressa e há livros que nos deixam completamente obcecados. Este é um deles. Até breve e boas leituras.
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8: 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Boa noite, seja muito bem-vindo.

0: E assim vai acontecendo mais um final de dia na rádio como você gosta, sempre lado a lado com grandes canções.
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4: Houston, we have a problem. Ontem o jogo foi uma desilusão para todos nós. Depois de tantos dias a aumentar as expectativas de festa por todo lado, a seleção não correspondeu àquilo que nós todos merecíamos e queríamos ver. Não só não ganhámos, empatámos, mas ainda por cima não jogámos bem. Uma seleção costuma ser mais eficaz, mas sobretudo mais animada, mais criativa, deixa muito a desejar. É verdade, quando vencemos o Euro também andámos assim os jogos todos. Uns empates, a jogar mal, a jogar à defesa, e no final vencemos. Foi uma alegria para todos. Esquecemos essa triste realidade que foram os jogos em que jogámos mal, em que empatámos, em que se calhar nem merecíamos ter vencido, mas no final ganhámos. Pode ser que seja assim também, mas na dúvida preferia que jogássemos melhor. Todos os portugueses gostavam de ver mais espetáculo e mais animação, mais criatividade, mais eficácia. Ainda faltam muitos jogos. Vamos dar a volta. Força Portugal!
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0: E realmente há canções fantásticas, não há? 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
5: A região centro conta com 159 empresas Gazela, que empregam 4.604 trabalhadores, empresas que estão localizadas em 49 municípios da região e que são homenageadas pela Comissão de Coordenação e Desenvolvimento Regional do Centro esta quinta-feira na Guarda. O apuramento das empresas Gazela é realizado anualmente pela CCDR Centro e visa reconhecer empresas jovens que, num curto espaço de tempo, apresentam ritmos de crescimento muito acima da média, nomeadamente do que diz respeito ao emprego e volume de negócios. José Ribal Esteves, o presidente da CCDR Centro, salienta que não há coesão territorial sem crescimento económico e que as empresas Gazela são um bom retrato dessa ambição. Em 25, identificámos 159 empresas que geraram 433 milhões de euros de volume de negócios e garantiram 4.604 postos de trabalho. São empresas jovens, rápidas, a ganhar escala e a abrir mercado com uma componente exportadora muito relevante que reforça a competitividade da região centro. As empresas Gazela são então 17 no Médio Tejo, Ourém tem 9, Tomar 3, Torres Novas 1, em Abrantes a Pego Flor e a QP Lab e em Vila Nova da Barquinha a Lux Stock Food e ainda Metric Argument Centro de Serviços de Metalomecânica. O secretário de Estado das Florestas, Rui Ladeira, visitou o Conselho de Vila de Rei na manhã desta terça-feira, 16 de junho, para acompanhar de perto os trabalhos de recuperação realizados na sequência dos estragos provocados pela tempestade Kristen. A visita teve início nos espaços do Conselho, onde o governante foi recebido pelo Presidente da Câmara de Vila de Rei, Paulo César Luís, pelo Vice-Presidente Rosa Martins. Na reunião participaram ainda representantes da Proteção Civil Municipal, chefes da Divisão das Áreas Financeira, Patrimonial, Planeamento, Gestão, Obras e Floresta, bem como técnicos municipais ligados ao setor florestal. Durante o encontro foi feito um balanço das intervenções desenvolvidas desde a passagem da tempestade Kristen, que provocou elevados prejuízos na floresta de Vila de Rei. Os responsáveis analisaram os trabalhos já concluídos, os constrangimentos que persistem no terreno e as medidas que continuam a ser implementadas para minimizar os impactos causados pelo fenómeno meteorológico extremo. Entre os principais temas abordados teve a remoção do material linhoso resultante da queda de árvores e a desobstrução de caminhos florestais, ações que são consideradas fundamentais para reduzir a carga combustível existente no território, reforçando simultaneamente as condições de prevenção e combate aos incêndios rurais. O Presidente da Câmara Municipal de Vila de Rei, Paulo César Luís, sublinhou a importância do esforço conjunto desenvolvido após a tempestade. A tempestade deixou marcas profundas na floresta de Vila de Rei, exigindo um enorme esforço por parte do município, das entidades parceiras e dos proprietários florestais. A presença do Presidente da Câmara Municipal de Ribeira Brava, Nilton Monteiro, nas festas de Abrantes 2026, marcou mais um passo no reforço da germinação entre os dois municípios, numa relação que se aproxima já de 3 décadas de existência. Abrantes mantém atualmente relações de germinação com várias cidades de diferentes pontos do mundo, nomeadamente Partené em França, Ribeira Brava em Cabo Verde e Itoyoshi no Japão. Através da ligação ao Partené, o Conselho integra ainda uma rede europeia que envolve cidades como Weinstadt na Alemanha, Ardedo em Espanha e Tipperary na Irlanda. Durante a sua visita a Abrantes, Nilton de Monteiro destacou a importância da germinação com a cidade portuguesa, sublinhando os benefícios que esta trouxe ao longo dos anos para a Ilha de São Nicolau.
6: Antes de mais, eu gostaria de agradecer pela oportunidade de falar um pouco da minha vinda aqui em Abrantes, a convite do Sr. Presidente da Câmara, o NEO, e sentindo eu já um abrantino, estou a referir ao Presidente da Câmara como NEO, como é conhecido. É para dizer que a Ribeira Brava tem uma germinação com Abrantes já há muito tempo, quase 30 anos, salvo erro, mas que ao longo dos anos tinha perdido essa importância, e eu estou como Presidente da Câmara por 18 meses, mas aquilo que é bom deve ser dado continuidade, e a germinação com Abrantes tem dado muitos bons frutos com a Ribeira Brava, com São Nicolau, de forma geral, porque na altura era a Câmara de São Nicolau, mas com a criação do município da Rafala, a germinação ficou com a Ribeira Brava, mas eu estou cá, de certa forma, em representação da ilha de São Nicolau.
5: Nilton Monteiro esteve presente nas cerimónias do dia da cidade igualmente. Alvega está entre os locais mais quentes do país, onde o IPMA tem estações meteorológicas. Quando os mapas estão a prever o aumento da temperatura acima dos 40 graus a partir de sábado e com mais incidência no início da próxima semana, ficam os registros dos últimos dias de Alvega, onde o Instituto Português do Mar e da Atmosfera tem uma estação meteorológica. No dia 10 de junho, Alvega teve uma temperatura máxima de 36,7 graus, a máxima foi de 36,9, enquanto que a 11 de junho, Alvega marcou 39, segundo valor mais elevado, a seguir aos 39,7 de Mora. Na sexta-feira, dia 12, Alvega teve o registro mais alto do país, 40,4, e também no sábado o termómetro de Alvega chegou aos 39,1, só sendo superado pelos 39,2 de Mora. No domingo, dia 14, feriado municipal em Abrantes, Alvega volta a ser novamente a localidade com temperatura mais elevada em Portugal continental, qualquer coisa como 36,7 graus. Na segunda-feira, Alvega deixou o top 10 das temperaturas mais altas do continente. Regressou na terça-feira com 36,4 graus, com a temperatura máxima a marcar 37,1 em São Pedro do Corval. Já ontem, Alvega teve um registro de 38,6, a terceira temperatura mais elevada do país, só superada pelos 39,3 de Portel e 39,2 de São Pedro do Corval. Maria João Frade, meteorologista do IPMA, revelou esta quarta-feira que no domingo, dia em que começa o verão, estão previstas na generalidade do território temperaturas entre os 31 e 36 graus Celsius, mas que em alguns locais do interior do Vale do Douro, Vale do Tejo e a parte mais interior do Alentejo podem chegar mesmo aos 40 graus. É muito provável que o IPMA venha a emitir um aviso de tempo quente em parte dos distritos no fim de semana, podendo depois haver alargamento a todo o país a partir de segunda-feira. A temperatura mais alta alguma vez registada em Portugal foi de 47,3 graus Celsius em Amarelo, no concelho de Moura, no dia 1 de agosto de 2003. Já o recorde de temperatura para o mês de junho foi anotado em Moura, no distrito de Évora, a 29 de junho do ano passado, com 46,6 graus. Só me resta dizer-lhe que vamos ter temperaturas amanhã de 32 graus em Tomar e Vila de Rei, 33 em Santarém, Torres Novas e Vila Nova da Barquinha, 34 em Abrantes, Constância, Entroncamento de Mação e Cerdoal. É tudo com notícias, fico por aí, que fica bem, tenha uma ótima noite. 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
1: Caros ouvintes, o meu nome é Maria Fonseca e estarei convosco na próxima hora no programa Disto e Daquilo. O meu convidado de hoje é o Luís Antunes, que já conheço há 10 anos. Há 10 anos, e que aceitou o convite que eu lhe fiz para se vir dar a conhecer melhor aos ouvintes do programa Disto e Daquilo. Vou começar então por pedir ao Luís que se apresente, diga o seu nome, idade, naturalidade.
2: Muito bem. Então, boa tarde a todos. Obrigado pelo convite, Maria. Ou São, como é que eu te posso...
1: Tu podes me tratar por São.
2: Ah, pronto, então vou tratar por São. Luís Antunes, tenho 50 anos, nasci em 1975, no Rio ao Sul do Tejo, Abrantes, e portanto é um bocadinho esta a minha história aqui, e vivi a minha vida em Abrantes até aos 18 anos, mas já não vivo cá, mas continuo muito ligado a Abrantes.
1: Tu viveste até aos 18 e depois foste estudar para Lisboa, para a universidade. Podes-nos falar um pouco do teu percurso?
2: Olha, na verdade eu até fui estudar para a Universidade do Algarve, imagina. Eu queria psicologia, mas a média era muito elevada e acabei por entrar para a Universidade do Algarve, que eu já tenho psicologia, mas na altura não tinha, e entrei para a Engenharia do Ambiente, porque eu vinha da área de Ciências, e então fui para a Engenharia do Ambiente, portanto também fui para as Engenharias, portanto, eu tenho uma formação na área técnica, mas foi só um ano. Depois transferi-me para Lisboa, para a Psicologia, para o ISPA, e estive lá durante 5 anos, durei o curso, fiz Psicologia Social e das Organizações, ainda pré-Bolonha, não é? Estamos a falar. Sim. Entre 94 e 99, que eu estive lá, e era um bocadinho o que eu queria. Eu sempre quis trabalhar na área de recursos humanos, na área de gestão de pessoas nas empresas, e portanto nunca pensei ir para a área clínica, quis sempre ir para a área social e das organizações. E quando nós chegamos ao quarto ano, decidimos para onde é que vamos, e fui para essa área.
1: E qual foi o motivo pelo qual tu descobriste que não querias a área clínica, mas sim a parte de recursos humanos?
2: Eu acho que, vamos lá ver, eu gosto de pessoas e gosto de conversar com pessoas, mas a área clínica, do ponto de vista emocional, é muito exigente, porque nós temos que aprender a gerir aquilo que é as emoções dos outros e as nossas próprias emoções. E eu não me imaginava, pelo menos aquilo que é a psicologia clínica, na grande parte das ocupações, obviamente existem muitas outras, mas a psicologia clínica hoje passa muito pela consulta, né, e passa muito por na verdade, estar a ajudar as pessoas no seu processo clínico, no seu processo de trabalhar toda a sua componente da sua componente psicológica. E eu sempre fui uma pessoa muito mais interessada pelo meio empresarial, pelo mundo corporativo, e achei que fazer a diferença no mundo dos recursos humanos, no mundo da gestão de pessoas, nas empresas, para mim fazia muito mais sentido. Como eu sempre gostei muito da economia, gostei muito desta área, pensei, como é que eu posso aliar o gosto e a motivação pela área da economia, a área da gestão, a esta área, área das pessoas? Então, sempre que deixei um bocadinho de lado sempre o mundo, mais um mundo clínico, e pensei sempre, olha, quero ir para o mundo corporativo, e foi assim, e na verdade foi assim o meu início. O meu início foi precisamente, aliás, eu fiz o estágio curricular numa empresa que é a Mars, os chocolates Mars. E então fui estagiar 7 meses no estágio curricular, no final do curso, no 5º ano, e fui para lá trabalhar na área de descritivos de função, na área de análise de competências, e estive lá durante 7 meses. Posso te dizer que engordei 5 quilos.
1: Era isso que eu ia dizer. Ou seja, umas boas calorias diariamente que foram ali ingeridas, porque tinhas que testar, não é? Portanto,
2: era obrigatório. Tinha que comer muitos Maltesers, muitos Mars, muitos Snickers, isso, muitos Bounties, muitos Doves.
1: Pronto, não era um bom sítio para eu ir trabalhar, porque eu nunca não iria ganhar essas calorias, porque eu não gosto de chocolate. Mas é engraçado, porque então tu também poderias ter ido para relações públicas. Mas és um bom comunicador.
2: Não, obrigado. Podia ter ido também para relações públicas. Sim. Mas eu sentia que eu sou um bocadinho doer, então gosto de fazer coisas, gosto de ver acontecer. E a área de relações públicas, claro que tem toda, não estou a dizer que não faz, obviamente, mas tem toda a componente mais relacional, mais de contacto, e eu queria ter projetos para desenvolver, coisas para fazer, e então para mim a diferença de estar numa empresa, de fazer recrutamento e seleção, dar formação, montar o sistema de avaliação de desempenho, fazer gestão de talento, a gestão de carreiras das pessoas, compreender as motivações, fazer trabalho de equipa, team buildings, todas essas componentes da gestão de recursos humanos, para além, obviamente, de pagar salários, isso é claro, a parte administrativa, que é o que as pessoas pensam logo em recursos humanos, salários, etc. E então, aquilo que me motivava era um bocadinho de ver as coisas a acontecer. Eu acho que foi isso também que me levou um pouco para isso.
1: E tiveste uma carreira de muito sucesso, porque foste diretor de recursos humanos numa empresa bastante conhecida.
2: É verdade. É, o meu percurso foi, eu depois, quando estive nos Chocolates Mars, depois eu estive em consultoras, trabalhei na SECO aqui na Mercer, na área do recrutamento e seleção, na área de estudos salariais, sistemas de avaliação de desempenho, diagnósticos de clima organizacional, portanto, um bocadinho nessas áreas. E depois, eu a seguir fui para a Companhia de Seguros Allianz, portanto, eu já estive nos seguros. Agora estamos numa época que os seguros são tão...
1: Sim, sim, tão importantes.
2: Tão importantes, não é? Com todas as catástrofes que temos tido. E então estive nos seguros, onde fui responsável do Departamento de Formação e Desenvolvimento. Portanto, estive ali uns anos a trabalhar muito as componentes de cultura, formação, as academias internas, a área de eventos também, que é uma coisa que eu gosto de fazer, comunicação, é engraçado porque estamos aqui na Antena Livre e eu gosto muito da área de comunicação, portanto eu na Aliança também tinha a responsabilidade de fazer a revista interna, era uma revista bimestral, portanto saía de dois em dois meses. E era a revista que era entregue a todos os colaboradores e, portanto, eu era o editor da revista e também tinha a responsabilidade da intranet, das notícias, e pronto, era eu e a equipa, não, era eu e tinha uma equipa de mais três pessoas, portanto, não era só eu. E foi uma coisa que eu gostava muito, a organizar os eventos, a festa de Natal, a festa de Verão, todo esse tipo de entrega dos prémios, os encontros de quadros, por aí. Depois fui para o Banif. No Banif eu tive 7 anos e o Banif foi uma experiência onde eu passei pelas várias áreas. Fui diretor adjunto do banco, na área de recursos humanos, claro, sempre recursos humanos. Portanto, era a segunda figura da equipa de recursos humanos. Sim. Era um departamento grande, quase 30 pessoas. E aí o Banif foi para mim um desafio muito importante. Eu acompanhei a fase de grande crescimento do banco e depois a fase de crescimento, de crescimento do banco. E o banco, eu entrei em 2008, saí em 2015, portanto, o banco estava em plena expansão e ação, para te dizer, foi dos projetos mais desafiantes para mim, porque o banco cresceu de tal maneira até nós, eu quando cheguei ao banco havia 160 agências, crescemos até às 360 agências, já foi comigo aliás que abrimos a agência aqui de Abrantes, com tudo o que envolve recursos humanos, não é? Recrutar, formar todas estas pessoas. Depois, quando nós chegamos a 2011, 2012, em que tínhamos naquele espaço daqueles 3 anos, abríamos agências ao ritmo de uma por semana. Quando nós chegamos a 2011, 2012, o banco é intervencionado, a Troika intervenciona Portugal, dá-se a entrada da European Bank Authority e do Estado português, onde injeta muitos milhares de milhões de euros no banco, e nós temos uma reunião e diz, ok, vamos reestruturar o banco, vamos rescindir com muitas pessoas. E nós rescindimos num espaço de 3 anos com 1.100 pessoas. Foi dos projetos, para mim, emocionalmente, mais desgastantes. Não fui eu que fiz a maior quantidade de rescisões, foi o diretor de recursos humanos, eu era o diretor adjunto, fiz também muitas, ele fez muito mais do que eu, mas foram anos muito desafiantes do ponto de vista de 2011, 2012 até 2015, de reduzir o banco. Portanto, nós cortámos, quando eu saí do banco, éramos novamente 160 agências, portanto, tínhamos fechado 200 agências, aqui a de Abrantes também fechou, fechámos 200 agências e despedimos 1.100 pessoas. Negociámos com elas uma a uma. No final daquele processo, eu estava muito desgastado, não é? Foram 3 anos de muito...
1: Mas isso foi uma escola de vida.
2: Foi uma escola de vida, porque envolvia não só aqui toda a gestão interna, gestão com os sindicatos, com o próprio governo, que não era gerido por mim, com o secretário de Estado do Emprego, para nos dar também a possibilidade de dar subsídio de desemprego a estas pessoas todas. Portanto, o banco ser considerado em reestruturação, portanto, foi um processo grande. Eu saio em 2015, o banco é liquidado em 2015, portanto, o banco depois é adquirido à rede comercial pelo Banco Santander. E curiosamente onde o meu pai trabalhou quase 40 anos, e o Banco Santander Tota compra a rede comercial do Banif e os serviços centrais são dissolvidos, portanto grande parte vai embora, ficaram depois numa empresa que é o Oitante para resolver e no fundo fechar aquilo que eram coisas pendentes do banco. Eu em 2015, ainda antes do fecho, portanto o banco acaba em dezembro, eu saio no verão e vou trabalhar como diretor de recursos humanos para a PHC, PHC. Software.
1: Exatamente. Exatamente.
2: Que foi, que é engraçado, é sair de uma empresa em decadência, não é? O banco estava em dificuldade enorme, ao ponto de depois ter sido dissolvido, foi resolvido, como se diz na banca, e depois eu entro para a PHC, uma empresa tecnológica a crescer imenso. Nós crescemos, quando eu cheguei à PHC eram umas 120 pessoas, quando saí da PHC já andavam perto das 300. Nós crescemos, eu era diretor de recursos humanos da PHC da sede em Lisboa, em Oeiras, primeiro no Lagoas Parque, depois no Tacos Parque, e depois tínhamos também as nossas subsidiárias, os outros escritórios, além de Lisboa tínhamos Porto, Madrid, Luanda, Maputo e Lima, no Peru. Portanto, eu era diretor de recursos humanos.
1: E tinhas que viajar.
2: Tinha que viajar.
1: Que aborrecimento tão grande.
2: Então, fiz várias viagens. Portanto, fui um bocadinho a rodar ali, Peru, Angola, Moçambique, Espanha, muitas vezes. E pronto, fui a estes escritórios todos. E foi um desafio grande, porque o desafio era, vamos tornar, e esse foi o desafio que o Ricardo Parreira, o CEO da PHC, me deu, vamos tornar a PHC uma das empresas mais felizes de Portugal. E que fomos a empresa mais feliz de Portugal, considerados pelo estudo Happiness Works, em 2021, ganhamos o prémio da empresa mais feliz de Portugal, e com todo o trabalho que isso levou, não é? Tive 2015 a 2021 a trabalhar, eu e a equipa, não é? Éramos uma equipa já de 13 pessoas, antes era eu e mais 13 pessoas, porque eu era diretor de recursos humanos e de instalações, porque construímos uma sede nova, fomos a Silicon Valley, à Google, fomos ao Pinterest, ao Facebook, vimos as melhores
1: experiências
2: práticas. Experiências únicas de vida. A PHC foi uma experiência única porque foi onde eu senti que consegui aplicar todos os meus conhecimentos de muitos anos.
1: E crescer.
2: E tornar a empresa uma boa empresa para trabalhar.
1: E agora que referiste a empresa feliz, eu sei que tu dás palestras justamente sobre isso. Em outras empresas, na universidade, porque tu também passaste uns bons anos e creio que ainda dás aulas na universidade, e que também passa muito pela felicidade das pessoas no local de trabalho. Se puderes explicar como foi e o que é.
2: Ah, bom. Olha, então falando assim um bocadinho, a felicidade é um tema. Nós de psicologia achamos sempre que, para nós é importante que as pessoas se sintam bem e se sintam felizes no local de trabalho. Na verdade, isso tem um sentido, não é? Também para as próprias empresas. As empresas não são inocentes quando querem que as pessoas estejam felizes no local de trabalho.
1: Claro, mais produtivo.
2: É muito mais produtivo. A Universidade da Califórnia fez um estudo e eles descobriram que as pessoas infelizes produzem menos 39% do que as pessoas felizes, que produzem mais 10%. Então, entre as pessoas felizes e infelizes está quase 50%. Então, as empresas querem que as pessoas estejam felizes, porque claro, elas produzem mais de metade do que poderiam.
1: Pelo mesmo ordenado.
2: E se calhar consumindo menos tempo, não é?
1: Sim.
2: Que a verdade é esta, é que nós, quando estamos felizes e motivados, nós trabalhamos mais rápido e com mais qualidade.
1: Sim.
2: E a Universidade da Califórnia estudou isso e faz essa diferença. Portanto, quando na PHC decidimos vamos tornar esta empresa a empresa mais feliz de Portugal, e nós logo a primeira vez que concorremos, em 2017, ficámos em segundo lugar no prémio. E depois andámos ali nos primeiros 10 sempre, e só em 2021 é que ganhámos. E nessa altura, há uma universidade, que é a Universidade Atlântica, que decide lançar uma pós-graduação sobre gestão de pessoas e de felicidade organizacional. E então a PHC torna-se parceiro e eu vou frequentar essa pós-graduação. E correu bem enquanto aluno, que eles convidaram para ficar como docente, e eu depois fiquei a dar um módulo lá. A pós-graduação hoje já não existe, foi transformada numa certificação dada pela APG, a Associação Portuguesa de Gestão de Pessoas, da qual eu também sou sócio, e eu hoje sou formador também de um dos módulos da certificação de felicidade e bem-estar, que vai começar agora em março. Portanto, se algum dos ouvintes se quiser inscrever, é online, e portanto qualquer pessoa em qualquer sítio do mundo, desde que tenha acesso à internet, pode fazer. É, basta ir ao site da APG. Já estou aqui a fazer publicidade.
1: E bem. E por falar em felicidade, entretanto resolveste ser mais feliz e seres empresário.
2: É
1: fizeste
2: verdade.
1: Sociedade e tens uma empresa que nada tem a ver com recursos humanos, apesar de teres recursos humanos contigo, a trabalhar a par contigo, porque tu és um homem muito trabalhador e tens trabalhado de solo a solo neste teu projeto, que está a ser um projeto de sucesso na zona de Lisboa, e queria que falasses sobre ele, e também aproveitava, porque a Brandes também agradecia que houvesse esse projeto de sucesso por aqui, pronto, para haver mais oferta nessa área, porque temos alguma, mas é bom haver mais, porque é uma delícia.
2: Obrigado. Olha, pois é. Olha, eu quando cheguei em 2022 e depois disto tudo, quando eu cheguei em 2022, estava há 7 anos também na PHC e pensei assim: ah pá, vou na altura 47 anos, e pensei: olha, eu gostava muito de fazer um projeto. Eu acho que nós na vida temos sempre um plano B. Assim, um dia tu também já estás aí com um plano B, mas não vamos falar. Mas nós temos sempre um plano B, dizia.
1: E os 50 são perigosos.
2: E os 50 são perigosos, não é?
1: Tu sabes,
2: não?
1: Aliás, a partir dos 45, não é? Começa ali a fervilhar qualquer coisa, vai algo que não sabes explicar, mas está lá a ferver, vai fermentando ao mesmo tempo. E depois, quanto mais perto dos 50 estás, mais esse chamamento, esse fogo, é um vulcão, é uma erupção, não é? Até que.
2: É verdade. E nós sagitários temos esse, não é?
1: Sim, os ouvintes da Rádio Antena Livre não sabem, mas eu e o Luís temos 3 horas de diferença. Portanto, também já tenho um belo do meio século. Eu nasci a 1 de dezembro às 23 horas e o Luís nasceu a 2 de dezembro às 2 da madrugada. Portanto, quase que éramos assim gêmeos, era quase isso.
2: Quase isso.
1: E é uma coincidência muito engraçada, porque eu, quando conheci o Luís há 10 anos, senti logo assim uma empatia muito grande com ele, como as pessoas costumam dizer, o santo bateu, e depois ao longo do tempo acabámos por descobrir algumas semelhanças que temos, que são bastantes, mesmo o humor. Temos um humor diferente e subtil, e um bocadinho mórbido, um bocadinho negro, que na maioria das pessoas não está habituada, e nós entendemos muito bem também o nosso humor, e têm sido 10 anos muito prazerosos neste tempo de descoberta de quem é o Luís, e daí de seres um dos convidados para este programa, porque as pessoas não têm noção de quem tu és aqui. Portanto, tu já estás em Lisboa há tantos anos que as pessoas aqui, só o teu núcleo muito restrito, é que sabem a pessoa que tu és por dentro. E acho que Abrantes merece conhecer os filhos da terra, tão bons que são, pessoas maravilhosas, seres humanos fantásticos, lutadores, criativos, altruístas. E as pessoas andam sempre mais à fama e não conhecem às vezes os indolados. Portanto, este programa disto e daquilo acho que é fantástico, porque dá a oportunidade de uma maior proximidade com as pessoas da terra, de quem é da terra. E entretanto interrompi, desculpa.
2: Não, olha, obrigado e obrigado por todo esse enquadramento. Mas olha, é um bocadinho isso, não é? Nós que somos da mesma idade, não é? Com estas 3 horas de diferença. E a verdade é que os 50 anos é um bocadinho um marco na vida das pessoas, e por isso é que as pessoas fazem. Eu não fiz grande festa dos 50 anos, fui viajar, pronto. Eu, das coisas que eu mais gosto de fazer é viajar. E fui viajar. Mas antes eu pensei: se eu vou lançar um projeto empresarial e não pessoal, eu tenho que o fazer enquanto ainda tenho energia e juventude, não é? Porque nós hoje aos 50 continuamos sentimos-nos jovens ainda.
1: 30.
2: É, exatamente. São os novos 30, não é? Os 50
1: exatamente.
2: São os novos 30.
1: 30.
2: E foi um pouco isso. Foi. Eu quero fazer um projeto de uma coisa que me apaixone. Eu gosto muito de gelados, gosto de comer gelados, e era uma coisa muito apaixonada que eu tinha, e pensei: um dia, se eu tiver um negócio próprio, vou fazer de uma área de paixão, e essa área de paixão são de facto os gelados artesanais. E então, com outro sócio, decidimos fazer um projeto de paixão. O que é que nós fizemos? Fomos fazer formação. Eu fiz um curso de como fazer um plano

0: do Vítor Carvalho, portanto, que é português, mas fez muita formação em Itália, e ele fez em Gaia também, outro nível que eu esse não fiz, e aprendemos a fazer gelado. O que é fazer gelado? O gelado artesanal, e não vamos obviamente aprender receitas, porque aprender receitas, pronto, isso até encontras na internet, e aprender a desenvolver gelado de raiz, é dizer, olha, está aqui este produto, vou fazer um gelado a partir desta fruta ou deste produto, é aprender a balancear gelado. Então, e o desafio é, quem vinha de um mundo tão de recursos humanos, tanto o mundo de falar com pessoas, o mundo mais ligado ao software, às tecnologias, ligado aos teams e vindo de uma pandemia de tudo isso, não é? E de repente passar para uma função muito mais, e a minha função era de gestão, era de coordenação de equipa, e passar para uma função mais operacional. E agir, como é que nós, não é, passado 25 anos de carreira, vou para uma função em que meto as mãos na massa, as mãos na fruta, nos pistachos, nos amendoins, nos morangos, no caramelo, em tudo o que utilizamos, não é, que são milhentos ingredientes.
1: Resolveste ser mais feliz?
0: Resolvi ser mais feliz, foi um bocadinho isso, porque em 2022, embora eu gostasse muito da PHC, eu já não me sentia tão feliz na minha função. Se calhar o mundo corporativo desgasta-nos um bocadinho, sabes?
1: Sim, e quando se otimiza um processo, porque enquanto ainda há espaço para otimizar e nós podemos fazer valer as nossas ferramentas, a nossa sabedoria, nós temos o entusiasmo de continuar até otimizar. Quando está otimizado, perde o interesse. E Sagitário então trabalha por paixão, não é? Ou adoramos e estamos felizes a fazer o que estamos, e vestimos a camisola e entregamos tudo e damos tudo, não dormimos se for preciso para conseguirmos fazer tudo o que nos propomos, ou quando já não há mais que fica aquele bichinho, e agora? Isto não passa daqui, é preciso mais, é preciso diferente, é preciso fazer outras coisas. Portanto, tu resolveste ser mais feliz.
0: Foi um bocadinho isso, foi mesmo, ser mais feliz. Então criámos uma marca, a Lumi Geladaria, Lumi que vem de Luís e Miguel, e criámos, mas que em finlandês também quer dizer neve, em Estónia. Ah. Às vezes nós temos clientes da Finlândia ou da Estónia e dizem assim, ah, vocês sabem que na Estónia, na Finlândia, nas nossas línguas, neve quer dizer Lumi, ou neve diz Lumi. E foi por causa disso que escolheram o nome. Eu disse, não, depois nós descobrimos foi isso mais tarde. Quando fizemos o plano de negócios, houve um rapaz que nos ajudou a fazer o plano de negócios, e a parte contabilística, etc. Porque o Miguel é enfermeiro, eu psicólogo. Sim. Portanto, não temos propriamente noção do que é um balanço, um balancento, o EBITDA, o que é um cash flow, depreciações e por aí fora. E portanto, agora aprendi já muito sobre estas coisas. E então nós, quando criámos o projeto, a nossa loja em Benfica, fica na estrada de Benfica, ao pé da igreja. Portanto, quando forem a Lisboa, visitem-nos e digam: olha, ouvi o programa disto e daquilo, e venho aqui conhecer a geladaria. E então criámos o projeto, inicialmente só nós os dois, depois contratámos mais uma pessoa, que é a Amanda, que é brasileira, que trabalha connosco já desde praticamente o início do projeto. Depois tivemos uma pessoa só na área de produção, na produção dos lados, que entretanto saiu. No verão aumentamos muito a equipa, nós no verão somos 9 pessoas, no inverno somos na loja 2 pessoas, somos a equipa 3, mas somos 2 em loja. Portanto, temos...
1: E este época é um alta e época baixa.
0: Este negócio tem uma sazonalidade enorme. Sei lá, o negócio cai 90%, tanto que há geladarias que fecham tipo em final de outubro, depois só abrem em março. Nós só fechamos o mês de dezembro, continuamos, também estamos numa zona urbana, com muita gente, vamos sempre tendo clientes.
1: E vais tendo outras opções, para além dos gelados, ou o gelado é um complemento. Por exemplo, um crepe congelado,
0: waffle, crepe, depois temos alguma gama de pastelaria, brownies.
1: Exato.
0: Ou seja, temos sempre, e aí depois sai, claro, toda a parte de cafetaria, chocolates quentes,
1: outra crepes, oferta waffles, que mantém
0: um
1: a época baixa.
0: É.
1: E uma coisa que eu achei interessante é o facto de vocês não pensarem só no ser humano, mas também nos animais, porque há uns gelados específicos para cães.
0: É verdade. Olha, isso é uma coisa que nos diferenciou. Nós pensamos assim, como é que nós nos podemos diferenciar? Nós percebemos que nos Estados Unidos, os animais de companhia, que em Portugal há 30 anos ou 40 atrás, não tinham também a importância que têm, não é?
1: Não.
0: A natalidade baixou muito, as pessoas hoje, a verdade é que quase toda a gente tem um animal em casa.
1: Sim.
0: E que trata como um elemento da família.
1: Exato.
0: Não é? Há 40 anos as pessoas davam os restos do jantar ou do almoço.
1: Sim.
0: Agora não, é impensável.
1: Estavam
0: isso,
1: presos,
0: não é?
1: E na rua.
0: Estavam presos na rua concorrentes.
1: Exatamente.
0: E hoje um cão ou um gato é um elemento da família. Não é?
1: Exato.
0: E Benfica é uma zona envelhecida. Aliás, o nosso país é um país envelhecido, não é? Ou seja, às vezes as pessoas pensam, ah, não, a cidade é mais jovem.

0: a cidade não é mais jovem, não é? As pessoas pensam, as aldeias são mais envelhecidas. Mesmo nas cidades, as cidades são muito envelhecidas. Benfica tem uma classe etária, foi um bairro que cresceu muito nos anos 50, anos 60, e portanto há muito mais idosos. E os idosos, o que é que eles têm? Muito os cãezinhos, os gatos. E então nós pensamos, como é que nós podemos, como nos Estados Unidos, nos países, ter algo que atraia aqui as pessoas mais velhas, mas depois também ter algo mais inclusivo. Porque nós temos 4 valores de marca, e um dos nossos valores é a inclusão, e a inclusão inclui também os animais. Então desenvolvemos 2 gelados que são feitos de 2 frutos secos que os cães podem comer. Não é para gatos, é só para cães. Também os gatos, normalmente não, as pessoas não passeiam os gatos na rua contra ela. Só tivemos uma cliente que levou o gato dentro de uma sacola.
1: Não me digas que era a minha irmã. A minha irmã teve uma gata que passeava
0: na rua
1: de trela, de colarinhas. Sim, sim.
0: Não era a tua mãe, não era. Não, era a senhora, mas tinha demasiada idade.
1: Ela está no
0: lá.
1: Norte, ela está no norte.
0: É. E então é engraçado porque então vem com a trela, com os cães e os animais. Nós desenvolvemos 2 sabores, um é amendoim e o outro é avelã. O que é que fazemos? Fazemos só pasta de avelã ou de amendoim, sem açúcar, só com água, e não tem nenhum derivado de leite, nem nenhum derivado de animal. Portanto, na verdade, aquilo é uma pasta de fruto seco com água e que os animais podem comer. Pronto, é uma bolinha pequenina de 60 gramas, depois leva assim um ossinho, um biscoito em cima.
1: Exato.
0: E é servido numa tacinha. E então acho é muito engraçado. Mas o que eu digo é que há clientes que os cães nos passeios arrastam-nos para
1: donos,
0: a loja.
1: É exatamente, os fantástico.
0: Donos, os donos arrastam-nos, eles arrastam os donos até lá. Para quê? Nós temos uma Rottweiler que é a pauta. Que a Rottweiler, bem, ela, a dona não tem mão nela, ela é enorme. É,
1: sim,
0: ela tem um ano e tal e uma bebê, mas ela é gigante, não é? Já tem o corpo de adulto. Bem, ela arrasta a dona até lá. E bem, é muito engraçado.
1: E é dinheiro na caixa?
0: E é dinheiro na caixa.
1: Pois é. Como é que o dono vai dizer não? Vai ter que comer o gelado.
0: É. Então pronto, temos assim dois grupos de clientes muito fiéis. São as crianças e são os cãezinhos. Os avós levam muitas crianças, né? Os avós têm muito este papel de ir buscar as crianças à escola. Nós temos ali alguns colégios ao lado. Então eles vão buscar as crianças à escola e depois vão lá comer os lados.
1: Também tiveram olho para escolher o sítio, como é óbvio, não é? Porque isto é tudo uma estratégia.
0: É tudo uma estratégia. O espaço é relativamente pequeno porque não tem muito espaço interior, depois tem uma esplanada grande. Mas foi muito importante porque a Estrada de Benfica é uma das ruas mais comerciais de Lisboa e até do país. Tem centenas de comércio, de comerciantes, tem muitas lojas de todo o tipo. Na Estrada de Benfica encontra-se de tudo. E nós quando lá chegámos, aquele era um local ideal. O que é que lá estava antes? Era uma Remax, que curiosamente pertencia a um estagiário que tinha estagiado na PHC. Quando eu entrei na PHC, estava lá a estagiar.
1: O mundo é pequeno, não é?
0: O mundo é pequeno. E que eu quis ficar contratá-lo. E ele disse, epá, não, os meus pais têm uma Remax e estão a pensar em abrir mais. Um negócio imobiliário é um negócio com muita rentabilidade e muito crescimento e dado preço.
1: Atualmente então.
0: E ele disse, Paulo Luís, eu gostava muito de ficar aqui. Ele tinha tirado tanto recursos humanos, mas eu vou-me dedicar ao negócio dos meus pais. Então, nós fomos lá, falámos ao André, olha, podes-nos mostrar o espaço na Estrada de Benfica, que tenha um espaço para esplanada e tal. E vimos vários espaços, até que ele diz, olha, nós vamos mudar para uma loja maior, vocês querem falar com o senhorio e arrendam o espaço e passa diretamente para vocês sair ao mercado. E foi assim, portanto, fizemos obras, aquilo era um escritório, não era uma Remax, fizemos umas obras grandes, profundas, criámos uma área de produção que é produção à vista, portanto é show cooking.
1: Sim.
0: É produção à vista, portanto as pessoas veem o que nós estamos a fazer, tens ali a máquina, é um espaço muito pequeno.
1: Que também vos diferencia.
0: Que também nos diferencia. E depois também nos diferencia muito. Nós há bocadinho eu estava a falar dos valores e o valor da inclusão, onde temos os animais, os idosos, as crianças, temos esta preocupação com a inclusão. Depois um outro valor é a proximidade. Como nós estamos num bairro muito tradicional, não é um bairro turístico, portanto, digamos que aí é muito parecido com a Brandes, nós vivemos para o mercado local, para as pessoas locais, portanto nós fazemos parte do bairro. Aliás, a assinatura da Junta de Freguesia de Benfica é a Lisboa Original. Porquê? Porque ainda há aquela coisa de bairro, as pessoas conhecem-se. Claro que é muita gente, são 40 mil habitantes, mas as pessoas sabem quem são as pessoas, conhecem, nós tratamos os clientes pelo nome. Então, esse valor da proximidade é um valor que nós traduzimos na forma como tratamos as pessoas, da sua história de vida. Tratamos também, porque vamos ao mercado de Benfica comprar a fruta fresca, compramos os gelados, fazemos com fruta fresca, fruta da época, que compramos no mercado, nas bancas que já sabem quem nós somos, os senhores dos gelados, e isso também. Depois um terceiro valor é o valor da sustentabilidade. O nosso papel é reciclado, as luzes são LED, fazemos a reciclagem de tudo, inclusivamente dos orgânicos, Ou seja, temos essa preocupação também do, da pegada ambiental que temos. E depois, um quarto valor é a Portugalidade. Por isso é que nós somos a Lumi Geladaria, com, L, com D, geladaria
1: e não taria.
0: Gelataria, que vem do italiano. Na grafia portuguesa é importante dizer que são as duas admitidas. É
1: sim, sim, sim.
0: Geladaria ou gelataria. Sim. Mas somos a Lumi Geladaria. E geladaria exatamente porque essa Portugalidade que nós traduzimos nos produtos que temos, nos sabores, nós já fizemos quase 200 sabores.
1: Sim, vocês costumam usar a fruta da época. Porque justamente para ter a tradição e essa parte também da sustentabilidade, não é?
0: Claro, porque a pegada ambiental é muito menor, não é? Utilizar um morango produzido aqui ou um morango produzido em Marrocos é muito diferente do ponto de vista de impacto.
1: Claro.
0: Ou se temos manga do Algarve, que muitas vezes fazemos, sim, ou manga do Brasil de avião, é muito diferente.
1: Exato.
0: O maracujá da Madeira, que tentamos usar o maracujá da Madeira, ou o maracujá da Colômbia, tem outro tipo de pegada mental e também tem outro sabor.
1: Estavas a dizer que és conhecido lá na vizinhança, mas não é só na vizinhança que vocês são conhecidos, porque eu sei, porque já vi muitas entrevistas em jornais, sei que já foste chamado para várias entrevistas na rádio. Esta não é a tua primeira experiência.
0: É verdade, é verdade.
1: É a primeira na Terra.
0: É
1: na,
0: primeira.
1: Não, não é a primeira vez que és entrevistado.
0: Não,
1: já
0: aqui
1: foste,
0: na Antena Livre já vamos, mas noutros carnavais.
1: Já lá vamos, não, mas também vamos falar desses carnavais. Pronto, mas nos últimos tempos tem sido lá tudo em Lisboa. Aqui é agora neste, olha, não, neste... Nesta década. É a tua primeira experiência aqui. Conta-me então, tens até à televisão já foste?
0: É verdade.
1: Conta-me
0: tudo. Olha, tem sido
1: conta-nos tudo.
0: É. Então, falando um bocadinho, tem sido engraçado, porque quando nós abrimos ali o negócio, houve uma primeira cliente que chegou lá e disse: ah, olha, sabem que eu trabalho na CMTV, tenho um programa que eu nem conhecia que se chama GPS Guia para Sair, que também é um suplemento da revista Sábado, e eu gosto tanto dos vossos lados, vou-vos levar ao meu programa. Disse: qual é o programa desta senhora? Não fazia a mínima ideia, mas eu pus contactos, a minha produtora contacta-vos, depois a produtora contactou-nos e então ela fez uma reportagem que se chama GPS Guia para Sair e nós saímos nesse na CMTV. Sim, na CMTV. Depois, a NIT, que é a New in Town, que muita gente, sim, segue. E que também tem quer a revista ou o jornal online, aquilo até online, quer depois também o programa da CNN, também nos contactou, também fez uma reportagem. Depois nós fizemos voluntariado em São Tomé e Príncipe, eu e o Miguel, e a Lumi associou-se, não é? Ofereceu também refeições. Aliás, o Miguel está agora em São Tomé e Príncipe a fazer voluntariado, precisamente esta semana. Este ano eu não fui, depois vou para o ano, vamos revezando.
1: Sim.
0: E nós associámos, fizemos uma recolha solidária, então a RTP, com o programa Portugal Regiões, acho que é o programa Portugal Regiões, da Dina Aguiar, também nos foi lá. Depois a SIC também nos contactou, porque achou muito engraçado, então a SIC também foi para aquele programa que dá de manhã, que eu não me lembro o nome, mas que é do José Figueiras.
1: Sim.
0: E da Ana Marco.
1: Também não sei o nome.
0: Não, Ana Marques. Pronto, Bom Dia Portugal, acho que é Bom Dia Portugal, também foi lá fazer uns diretos. Depois fomos ao programa 2 às 10 da TV, depois à Casa Feliz levámos o nosso carrinho de gelados. Nós temos um carrinho de gelados para eventos, então fomos fazer com o carrinho de gelados, fomos à Casa Feliz com o João Baião e a Diana Chaves, e pronto, e depois também o Jornal de Notícias fez, a NIT, o Diário de Notícias, o Expresso, já foram assim vários.
1: Portanto,
0: depois fomos às rádios também, à RDP África, Antena 1, Antena 3.
1: Lisboa já vos conhece e Lisboa tem tido prazer de comer os vossos gelados. Abrantes ainda não. Portanto, projetos, objetivos. Que tal abrir uma Lumi em Abrantes? Já pensaram nisso?
0: Olha, nós já pensámos em projeto de expansão. Também damos um bocadinho a ponderar se vamos avançar em expansão de loja ou em expansão de produção. Porquê? Porque nós já fornecemos outras geladarias e restaurantes. Uhum. Que é uma área de negócio engraçada, que é, não tem a venda ao público, mas tem a área de produção.
1: Tens os teus clientes fixos.
0: Tem clientes fixos, sim, onde nós vendemos, obviamente, a preços mais baratos.
1: Claro.
0: mas em quantidade, mas também economia de escala, não é? Em vez de vender uma bola ou duas bolas, vendemos aos packs de 4 kg. Então estamos um bocadinho a perceber. Mas, pela ligação que eu tenho à Abrantes, eu gosto muito de Abrantes e sinto-me um abrantino, e onde quer que eu vá, obviamente, Abrantes é sempre a minha terra, e por isso eu também mantive ao longo destes anos toda a ligação à cidade e a outros projetos que depois já vamos falar, porque eu gosto muito de Abrantes. Foi aqui que eu estive até aos 18 anos, mas que eu continuo ligado, acompanho as notícias da Abrantes, as notícias, ou seja, e o facto também da minha mãe viver cá. O meu pai já faleceu, mas isso para mim é importante. Por isso, um projeto empresarial em Abrantes é algo que algum dia pode fazer sentido. Hoje em dia ainda não estou a pensar nele, ainda estamos um bocadinho a perceber como é que fazemos agora, como se diz, a scale-up, que é o crescimento da marca, do projeto. No entanto, esta notoriedade que temos vindo a ganhar é importante. O Guia Repsol distinguiu-nos agora como uma solet, eles escolheram 285 espaços em todo o país que tivessem uma vivência tradicional e de bairro, e nós fomos um dos escolhidos, fomos receber o prémio no Beato. Ou seja, a NIT fez um concurso das melhores ladrias de Lisboa, ficámos em 5º lugar, e isso é bom, porque ficámos à frente de uma artesânia, por exemplo. Exato. Mas não à frente da Santini. Pronto.
1: Mas num futuro
0: isso pode ser interessante. Porque a verdade é que o gelado faz parte da felicidade, não é?
1: Claro.
0: Nós temos de verão e de inverno nós temos a nossa assinatura, que é a Lumis Geladaria. Tudo melhora depois de um gelado. Tem um bocadinho de neuromarketing, não é? Porque claro. O neuromarketing é, ele apela a duas coisas. As pessoas movem-se pela dor e pelo prazer. Exatamente.
1: Sim. Eu tive técnicas de vendas, e as pessoas ou compram pela dor ou compram pelo prazer.
0: Exatamente.
1: É isso mesmo.
0: Então é um bocadinho isto. Quando nós pensamos assim, Lumis Geladaria, tudo melhora depois de um gelado, é, por pior que o mundo esteja, não é? E aqui estamos a apelar à dor. Depois temos o prazer de um gelado. Nada fica pior depois de se comer um gelado. Então é um bocadinho isso também que nós procuramos.
1: Olha, sabes onde é que eu acrescentei umas boas calorias e uns quilogramas às custas disso? Eu, quando vivia em Aveiro, a minha casa tinha lareira. Ainda bem que aqui em Abrantes não tem lareira, porque o meu prazer de inverno era, e era lareira sem recuperador de calor, portanto, aberto, que é assim que eu gosto, direto, ver ali o crepitar, sentir o calor diretamente na pele. Então eu punha os meus pés descalços, sem meias, sem nada, colados no lume, a comer um Häagen-Dazs, passa pela publicidade, mas comia um pote de Häagen-Dazs.
0: Mas eu gosto imenso de Häagen-Dazs.
1: Olha, e ficava ali.
0: Cheesecake é o meu preferido.
1: Exatamente, cheesecake.
0: Nós também fazemos cheesecake. Pronto. De frutos vermelhos.
1: Mas na altura, já há muitos anos, não vamos dizer quantas décadas é que isto já foram, mas pronto, vamos, há duas décadas.
0: Aí é tão bom, mas sabe tão bem, não sabe o geladinho.
1: Tão bom. O inverno, não era inverno se eu, pelo menos ao fim de semana, sábado à noite e domingo, não comesse a Häagen-Dazs com os pés colados no lume. Era fantástico. Depois tinha que emagrecer quando vinha a primavera. Mas não fazia mal.
0: É engraçado. É engraçado, estás a falar isso. Agora vou contar aqui uma curiosidade engraçada. A Olá decidiu lançar, tinha 20 e tal anos, e decidiu lançar uma campanha que se chamava Quem Gosta, Gosta Sempre, que era a campanha de inverno. E foi a primeira vez que a Olá decidiu: nós não vamos retirar das prateleiras os gelados
1: e vamos manter.
0: E vamos manter. E então fizeram um casting para escolher a cara daquela campanha de Quem Gosta, Gosta Sempre. Eu aos 20 e tal anos tinha palminho de cara, já não tenho, é com 50.
1: Tens.
0: E então,
1: os nossos ouvintes não conseguem ver, mas eu garanto. Sim, senhor.
0: E então, nessa altura, eu entrei na campanha, mas fiquei nos três finalistas para escolher a cara, mas não fui eu escolhido para o cartaz dos mupis de rua e o anúncio de televisão do Quem Gosta, Gosta Sempre. Mas foi engraçado, portanto, já nessa altura a minha ligação aos lados.
1: Estás a ver? E por falar em ligação, temos outras ligações que ainda temos que falar. Portanto, um hobby, que foi um hobby, mas que acho que foi um hobby sério e que te trouxe algumas ferramentas, nomeadamente a comunicação, a tua postura, a tua dicção, a tua segurança para falar. Isso foi tudo adquirido cá em Abrantes.
0: Verdade.
1: Nos 18 anos que cá estiveste, tu, bem jovem, não sei precisar a idade, mas sei que ingressaste no grupo de teatro Palha de Abrantes, e que não eras um rapaz assim tão efusivo e tão à vontade como agora és, mas que criaste, adquiriste essas ferramentas todas, que foi o teatro que te ajudou muito a adquirir todas essas ferramentas que ainda hoje em dia tu usas, independentemente da tua profissão, ao longo destes anos, tanto como diretor de recursos humanos, como agora, porque é com as pessoas que tu tens que lidar, com os teus clientes, não é? E essas ferramentas adquiriste aqui, no grupo de teatro. Com que idade ingressaste, como foi o teu percurso aqui, e que ainda continuas ligado, e bem ligado, porque as pessoas não sabem, mas eu vou dizer. O Luís é o companheiro de horas, de volta do computador. É uma dos rostos do teatro que atualmente não se vê e que trabalha horas atrás do computador, porque ele é o nosso diretor financeiro. Pronto, a maior parte das pessoas sabe que eu sou Maria Fonseca e que faço parte do teatro, e o Luís também é o nosso diretor financeiro e é um companheiro de luta burocrática.
0: Mesmo, e muitas horas mesmo.
1: Mas vamos começar pelo princípio. Quando eras pequeno, quando ingressaste?
0: Olha, então deixa-me dizer-te que a primeira eu tive contacto de teatro como todas as...
1: Na escola.
0: Como toda a gente tem, na escola, em criança, naquelas coisas dos presépios, etc. Pronto, a fazer de Menino Jesus ou de árvore, já não me lembro o que eu fiz, provavelmente de árvore.
1: Já eras alto na altura. Pronto, já era vai dar um belo pinheiro.
0: Fazer pinheiro. E depois, quando eu venho para o liceu, portanto eu estudei no liceu, na escola secundária Manuel Fernandes, né? Demos o nome na altura,
1: sim.
0: Não fomos nós fazíamos parte da geração que votou no nome para a escola.
1: E eu já não me recordo.
0: Já não te recordas, mas eu lembro de ter havido uma votação que
1: já não me recordo.
0: Na altura chamávamos a senhora contínua, ia à sala e nós depois votávamos na sala, depois o diretor de turma recolhia os votos e havia vários nomes, pronto, e escolhemos a escola secundária Dr. Manuel Fernandes, como ainda hoje é. E na altura foi criado um grupo de teatro por uma professora, que eu acho que era professora de História, a professora Isabel Reis. E a professora Isabel Reis decidiu criar um grupo de teatro, portanto isto era completamente fora daquilo que eram as disciplinas.
1: Sim,
0: não,
1: sim,
0: um extra. Acho que o liceu hoje tem teatro, mas na altura não tinha.
1: É intermitente, depois abre outra vez. Ainda não entendi muito bem, mas é uma área que é uma pena, porque acho que é uma lacuna, devia de existir sempre, porque vai dar todas estas ferramentas que estivemos a falar, dicção, segurança, postura, dá muita ferramenta de futuro para a vida.
0: Completamente, e concordo 100%. E de facto, quando a professora Isabel Reis ela decide fazer, ela, nós na altura ensaiávamos na capela, hoje é o auditório, na altura era a capela, uma vez que o liceu...
1: Foi um seminário.
0: Foi um seminário, né? Foi uma escola do...
1: O meu irmão, quando estudou lá, era o seminário.
0: Sim, exato, era uma escola religiosa, portanto, sim. Do La Salle, que era o colégio La Salle.
1: Exatamente.
0: E então, nessa altura, a professora Isabel Reis decide, diz assim, ela quer fazer o grupo de teatro e ela decide encenar uma peça super exigente, que é o Galileu do Bertolt Brecht. Portanto, ela decide fazer, que é uma peça pesadíssima, enorme, ela adaptou o texto, fez muitos cortes, e ela convida a Helena Bandos para nos vir dar um workshop de dicção, postura, movimento e voz, movimento em palco. E a Helena vem aqui à capela faz connosco e faz assim uma técnica de vela, que é, nós estamos com uma vela e nós temos que falar, e o que leva ao som para o público é quando nós projetamos a voz, é nós lançamos ar com a nossa voz, não é? Porque
1: sim.
0: A voz viaja através do ar, que é a capacidade de respirar com a zona baixa dos pulmões. E então lembro-me de estar a fazer o exercício com a vela e estarmos a falar para a vela estar sempre a tremer. E eu achei aquilo interessante, fui para casa, treinei imenso para aprender a projetar a voz. No fundo, para fazer uma voz de rádio projetada, não é?
1: Muito nós bom. De rádio.
0: E então achámos muita graça aquilo, depois todos nós aprendemos. E nós fomos fazer, estreámos a peça, uma peça que tinha imenso cenário, imensas coisas. Aquilo era uma peça, uma coisa gigante, que andámos o ano inteiro a preparar. O meu personagem era o Sagredo, que era o melhor amigo do Galileu Galilei. E que nós fizemos no Teatro de São Pedro, ainda antes das obras, não destas obras, que
1: sim, estão, sim, das outras, das primeiras.
0: Ou seja, quase era o teatro era quase original, sim. Estamos a falar em 1992 ou por aí,
1: sim.
0: Ou 93.
1: Porque não, em 93 fomos nós embora.
0: Exatamente, pronto, foi em 92, eu acho que foi em 92, estava no 12º ano, na altura,
1: sim.
0: Quando estreámos. Portanto, foi assim a minha primeira experiência mais a sério com o teatro. A Lena Bandes, mais tarde, portanto, depois há ali um interregno, eu vou para a faculdade. A Lena Bandes decide em 98, 97 ou 98, criar o grupo de teatro de trabalho de Abrantes e coloca um anúncio, eu acho que é um anúncio no Jornal de Abrantes, que hoje até na altura não era, mas hoje é aqui do grupo da Antena Livre, da Medion. E eu vejo o anúncio disso, procuramos atores e técnicos e tal, e eu decido concorrer e vamos para o Convento de São Domingos. É engraçado, nós depois já vamos atravessando o Convento de São Domingos, sim. Muito, na altura, nem
1: agora é minha.
0: Agora é o
1: museu.
0: E na altura ainda a biblioteca já existia. Não existia, era a outra parte.
1: Exato.
0: Onde hoje é o museu. Pronto, aquilo eram salas, sim, livros. Nós, então fomos para lá, e as responsáveis eram a Helena Bantes e a Rosa Durão. Na altura Rosa Durão, agora Rosa,
1: sim, agora
0: Garcia.
1: Garcia.
0: E então vamos fazer ensaios. Ah, eu já andava na faculdade, estava no quarto ano ou por aí da faculdade, e então começamos a fazer, e a primeira peça que fizemos e que eu fui o protagonista era o Velho Ciumento do Cervantes. E nós estreamos na Santa Casa da Misericórdia, no auditório,
1: sim,
0: ainda hoje existe,
1: ainda
0: o auditório
1: existe,
0: da Santa Casa da Misericórdia, um auditório pequeno, para aí de 80 lugares, mas é muito acolhedor.
1: Eu conheço.
0: É um espaço muito giro. E então estreámos ali a peça, eu fazia do velho setentão, que chamava-se o Velho Ciumento, que era casado com uma mulher mais nova.
1: Obviamente.
0: Eu assim com um Parkinson e tal, e então foi muito engraçado, foi a primeira peça que fizemos. O teatro, depois dessa peça fizemos muitas, eu fiz durante bastantes anos seguidos, fizemos, sim, depois a Sapateira Prodigiosa do Garcia Lorca, fizemos os restos do Bernardo Santareno, numa altura em que a droga era muito forte na nossa sociedade e que em Abrantes também.
1: Sim, os restos
0: do Bernardo Santareno.
1: Eu ainda hoje ouço falar dessa peça Os Restos, que foi fantástica, e tive muita pena, mas na altura Não estava, ou não estava cá, ou não estava disponível na altura, mas sei que foi fantástico. Mas pronto, não aproveitei a oportunidade, naquela altura agora já não há. Mas não quer dizer que tu, daqui por uns tempos, não sabemos quando, aí ele está a rir. Pronto, está na hora de largares assim, não é largar a burocracia, porque se tu largas a burocracia, isto vai ser um pandemónio, porque pronto. Mas voltares ao ativo na frente. Portanto, tu tens trabalhado estes anos todos como diretor financeiro, ainda foste presidente uma outra vez também.
0: Fui presidente um mandato.
1: Um mandato, e tens tido sempre esta dedicação. Que todos nós temos de forma, é voluntariado, que todos nós fazemos, mas estás desde os teus 18 anos até agora, não vamos contar quantos, sempre agregado ao grupo teatro. E, segundo eu sei, és um ator fantástico e andamos com vontade de presenciar e de ver todo esse talento no palco também. Portanto, fica aqui o desafio para o mais breve possível voltares para fazer teatro aqui na Terra.
0: Algum dia isso vai acontecer. Eu continuo muito com, como nós dizemos, o bichinho do teatro. O teatro deu muito, e tu referiste isso, não é? A mim, enquanto pessoa, do ponto de vista de segurança em palco, de projetar a voz, não é? Sobretudo na minha atividade de recursos humanos, onde eu dei muita formação, e na verdade ainda dou, não é? Porque eu, além da Universidade Atlântica, que eu já não dou, mas dou aulas na Universidade Católica, dou duas cadeiras numa pós-graduação, dou aulas também na Universidade Europeia, e o teatro ajuda-me nessa capacidade de projeção de voz, de criar empatia com o público, de interação, não é? Quando nós damos formação, nós temos que olhar nos olhos a cada pessoa.
1: Exato.
0: Quando damos formação para ter esta, que aprendemos isto na formação pedagógica de formadores, mas o teatro aprendeu-me a criar esse processo empático, a criar relação, a projetar a voz, a ter intenção na voz.
1: Exato.
0: A fazer as vírgulas, os pontos finais, a, no fundo, ter a emoção naquilo que se transmite.
1: E também te ensinou a controlar as emoções, ou e simultaneamente também te ensinou a exteriorizar as emoções, correto?
0: Eu acho que ensinou-me as duas coisas. Ensinou-me a controlar os nervos e a controlar o stress, e nós temos que parecer muitas vezes mais seguros do que o que realmente estamos. Muitas vezes. E por outro lado também a conseguir colocar a emoção quando é necessário colocar a emoção naquilo que fazemos e naquilo que dizemos. E isso é importantíssimo na forma como nós nos relacionamos com os outros. O controle emocional, não é? Hoje fala-se muito, há a inteligência geral e a inteligência emocional. Sim. Entre a inteligência social. E esta questão da inteligência emocional é sabermos reagir de forma assertiva e não agressiva, sabermos ser verdadeiros e não manipuladores, no fundo criar relação com os outros, seja os clientes na geladaria, seja os alunos quando dou formação. Exato. Seja os projetos de consultoria, porque eu vou fazendo consultoria de recursos humanos, portanto, tudo isso, não é? Pois,
1: e no meio disto tudo continuas a ser um homem dos 7 ofícios, porque para além do trabalho físico que tens, porque estás com a mão na massa, a fazer